0: e ampliados com recursos do novo PAC. Essas obras estão no pacote de investimentos de 4 bilhões e meio de reais que a concessionária Aena está fazendo em 11 terminais, inclusive em aeroportos também de São Paulo, Minas Gerais e Pará. O ministro de Portos e Aeroportos, Tomé Franca, explicou que esses investimentos fazem parte do projeto Ampliar, que busca modernizar e também equipar aeroportos regionais.
1: Esse é o nosso desafio, é o desafio da infraestrutura aeroportuária do Brasil. A gente conseguiu fazer a requalificação dos grandes aeroportos e a gente tinha um grande desafio, que era investir e requalificar os aeroportos regionais, porque o presidente Lula entende que o transporte aéreo não é apenas para a elite, não é para uma parte da população, mas é para todos os brasileiros.
0: Bom, em Ponta Porã, que é a cidade que faz fronteira aí com o Paraguai, o terminal aeroportuário ficou 5 vezes maior. A capacidade anual saltou de 30 mil para 130 mil passageiros. O aeroporto também ganhou novos espaços comerciais, teve aí ampliação do estacionamento e mais posições para aeronaves comerciais. Na capital, Campo Grande, o aeroporto agora está preparado para receber voos internacionais com 3 pontos de embarque, novos equipamentos de inspeção, sala de embarque aí com 7 portões. A capacidade de atendimento saltou de 950 mil para 2 milhões e 600 mil passageiros por ano. E em Corumbá, cidade que dá acesso ao Pantanal, o aeroporto conta agora com novos espaços de embarque, check-in, inspeção de passageiros e estacionamento também. Além de aumentar a capilaridade logística e impulsionar o desenvolvimento da economia sul-mato-grossense, esses novos terminais também vão reforçar a infraestrutura para atender moradores, turistas, empresários e produtores que dependem, né, do transporte aéreo diariamente. Mariana, Luciano.
2: Obrigada, Graziela. Gisele Bezerra, pelas suas informações ao vivo aqui na Voz do Brasil.
3: E ainda em Mato Grosso do Sul, mais cedo, o presidente anunciou a retomada de uma fábrica de fertilizantes, que vai contribuir para a segurança alimentar e o fortalecimento da produção agrícola no Brasil.
2: A obra vai contar com 5 bilhões de reais do novo PAC e vai gerar cerca de 8 mil empregos.
4: Os fertilizantes ricos em nitrogênio são essenciais para o rápido crescimento de plantações. Por isso, costumam ser usados para aumentar a produtividade de lavouras de soja, milho e feijão, por exemplo, para reduzir a dependência de outros países e garantir que esse produto continue fortalecendo a produção interna. O governo do Brasil anunciou a retomada das obras da unidade de fertilizantes nitrogenados 3, na cidade de Três Lagoas, no Mato Grosso do Sul. Serão investidos mais de 5 bilhões de reais com apoio do novo PAC. A ministra da Casa Civil, Miriam Belchior, destaca o potencial de obras como essa para o desenvolvimento do país.
5: Gera emprego, gera crescimento no país, é bom para todo mundo. Reúne o setor público, reúne o setor privado, as nossas estatais.
4: A retomada da construção da fábrica, que estava paralisada desde 2015, deve gerar cerca de 8 mil empregos diretos e indiretos. As operações estão previstas para começar em 2029. O empreendimento será da Petrobras, que assinou contratos com as empresas responsáveis pela conclusão da obra. De acordo com a presidente da estatal, Magda Jambriar, a localização da fábrica é estratégica.
6: Isso é fertilizante para Mato Grosso, Mato Grosso do Sul, Goiás, Paraná, São Paulo, região que concentra nada mais nada menos do que 40% da demanda brasileira de ureia.
4: A ureia é um dos principais fertilizantes nitrogenados utilizados pelos agricultores. Quando entrar em operação, a fábrica terá capacidade para produzir o equivalente a 16% da demanda nacional. Para o presidente Lula, a retomada da obra representa um passo importante para fortalecer a produção de fertilizantes à base de nitrogênio nacional e impacta diretamente no preço dos alimentos.
7: Você tem quase que 85% da estrutura de uma obra como essa, de repente para e fica 12 anos parada. E o Brasil pagando preços absurdos de fertilizantes que poderiam ser produzidos no Brasil, que aumenta a cada guerra que alguém quer dar no outro lá fora. E o pobre brasileiro, que vai comprar uma fruta, que vai comprar uma comida, paga o preço dessa guerra.
4: Quando a unidade de Três Lagoas entrar em operação, junto a outras três unidades comandadas pela Petrobras, a estatal projeta atender cerca de 35% do mercado nacional de ureia até 2029. Antes da retomada das fábricas, 100% da ureia consumida no país era importada. Reportagem Márcia Fernandes.
3: E também em Ponta Porã, o presidente Lula entregou hoje mais de 1.300 títulos de terra para assentados da reforma agrária.
2: A ação faz parte do programa Terra da Gente, que visa agilizar a destinação de terras no país.
8: A segurança do título da terra chegou para 1.390 famílias do assentamento Itamaraty, em Mato Grosso do Sul. A entrega dos documentos aos produtores em um dos maiores assentamentos da reforma agrária do país foi feita pelo presidente Lula. O representante da Cooperativa dos Agricultores Familiares do assentamento Itamaraty, Ataíde Zambrushi, destacou os impactos para a comunidade.
9: Nós necessitamos desse título para as cooperativas poder crescer, recursos financeiros, agroindústria, para produzir alimento para esse Brasil. É dar de comer para a nossa agricultura, para os nossos alunos na escola, para a nossa Conab. Esse título representa muita coisa para nós.
8: Com mais de 50 mil hectares, o assentamento abriga cerca de 2.800 famílias, que produzem leite, grãos, frutas e hortaliças, e que também criam pequenos animais. Com o título definitivo da terra, os assentados passam a ter estabilidade para produzir e acessar políticas públicas, como crédito e assistência técnica rural. O presidente Lula destacou o esforço do governo para fazer desapropriações que levam à reforma agrária.
7: E está ficando cada vez mais caro. Não pensa que é barato, não, porque é caro. Desapropriar uma fazenda aqui nesse estado é muito caro. Não pense que é fácil fazer. Tudo é uma guerra contra a lei. Tudo é uma guerra contra o manual. Porque o manual é quase tudo para criar dificuldade. É como se a gente estivesse subindo uma escada. A gente cansa, mas a gente não pode desanimar. A gente cansa, mas a gente não pode desanimar.
8: Também foi entregue o título de propriedade à comunidade quilombola Picadinha, localizada em Dourados. Foi assinado ainda acordo para a destinação de mais 72 mil hectares no estado para a reforma agrária. A medida deve resultar na criação de 33 novos assentamentos para quase 5.800 famílias. Foram entregues ainda 42 unidades habitacionais em outros 10 assentamentos sul-mato-grossenses, em um investimento de R$4 milhões. Reportagem Luana Karen.
3: E o presidente Lula também comentou hoje assuntos internacionais.
2: Ele prestou solidariedade às vítimas do terremoto na Venezuela e ofereceu apoio ao país para a presidente venezuelana Delcy Rodríguez.
3: E parabenizou o novo presidente eleito da Colômbia, Thaisa Vitória, tem os detalhes.
10: Pela rede social X, o presidente Lula disse que tomou conhecimento com grande preocupação e consternação dos impactos causados pelo terremoto que assolou a Venezuela ontem. O presidente disse ainda que instruiu o Ministério de Relações Exteriores e a Embaixada do Brasil na capital venezuelana, Caracas, a avaliarem as medidas de assistência que o Brasil possa tomar para ajudar os atingidos. Ainda ontem à noite, o Itamaraty divulgou nota declarando que não há brasileiros registrados entre as vítimas até o momento. Em evento nesta quinta-feira, em Mato Grosso do Sul, o presidente Lula disse que já conversou com a presidente da Venezuela, Delcy Rodríguez.
7: Nós fizemos uma reunião com vários ministros agora. Eu falei que a presidenta Delcy da Venezuela, de manhã do carro, para perguntar para ela o que ela precisava que a gente fizesse. E nós estamos reunidos, vários ministros, para a gente mandar tudo o que for necessário mandar para a Venezuela. Água, bombeiro, defesa civil, comida, remédio.
10: E pela mesma rede social, o presidente parabenizou o povo colombiano pelo processo democrático e soberano que elegeu Abelardo de la Espriella nas eleições do último domingo. Lula destacou a amizade entre Brasil e Colômbia e disse que ela é fundamental para a superação de desafios comuns, como a preservação da Amazônia, o enfrentamento da pobreza e o combate ao crime organizado. Reportagem Thaisa Vitória.
2: E agora há pouco, o presidente Lula divulgou em uma rede social que vai enviar, na manhã dessa sexta-feira, uma missão humanitária de busca e resgate urbano na Venezuela.
3: O Brasil vai enviar um avião KC-390 da Força Aérea Brasileira, que vai sair de Guarulhos com 36 bombeiros, técnicos da Defesa Civil Nacional, da Agência Nacional de Telecomunicações e 9 toneladas de equipamentos para socorro às vítimas.
2: No sábado, o Brasil vai enviar equipamentos para montagem de um hospital de campanha, purificadores de água com painel solar, medicamentos e material médico para cirurgias.
3: Lula afirmou também que segue acompanhando o trabalho de resgate e que o Brasil vai prestar todo o apoio necessário ao povo venezuelano.
2: Benefícios tarifários do Acordo de Livre Comércio entre Mercosul e União Europeia começaram a vigorar no mês passado.
3: Com eles, inúmeras oportunidades de negócio se abrem para empresas brasileiras no continente europeu, inclusive para as pequenas e médias.
2: E o governo do Brasil quer levar aos empresários mais conhecimento sobre essas oportunidades. Por isso, amanhã vai lançar uma plataforma voltada para eles.
3: Quem nos conta os detalhes sobre isso é o presidente da Agência Brasileira de Promoção das Exportações, a Apex Brasil, Laudemir Miller, que fala conosco ao vivo de São Paulo agora. Boa noite, presidente.
11: Boa noite.
3: Presidente, amanhã o senhor vai participar junto com o vice-presidente Geraldo Alckmin e o ministro do Desenvolvimento, Indústria, Comércio e Serviços, Márcio Elias Rosa, de um encontro com empresários, para apresentar a eles as oportunidades de negócios que podem surgir a partir da entrada em vigor do Acordo de Livre Comércio entre o Mercosul e a União Europeia, né? Que oportunidades são essas?
11: Olha, são oportunidades trilionárias. O Acordo Mercosul-União Europeia está trazendo um dos maiores, está formando os maiores blocos do mundo, maiores blocos econômicos. E para vocês terem uma ideia, a Europa, ela traz de fora do bloco, ela importa 3 trilhões de dólares. E o acordo, ele vai abranger mais de 9 mil produtos, sendo que desses 5 mil produtos já estão com tarifa zero. E o que isso significa na prática? Significa que, por exemplo, hoje, né, antes do acordo para a gente exportar um mel para a Europa, o produtor brasileiro pagava 17% de tarifa, de imposto. Para exportar uva, tinha que pagar 11%, 12%. Para exportar máquina, tinha que pagar imposto também. E com o acordo, essas tarifas vão reduzir e nós temos 5 mil produtos que essa tarifa já é zero. Então, isso vai melhorar muito os negócios do Brasil e vai dar acesso a um mercado de 3 trilhões de dólares.
2: E vocês vão apresentar também, né, presidente, ferramentas para que esses empresários possam aproveitar melhor essas oportunidades. Uma delas é uma plataforma desenvolvida pela Apex Brasil sobre produtos brasileiros aptos a disputar esse espaço no mercado europeu, não é isso? Fala mais para a gente sobre essa plataforma, como é que ela vai funcionar?
11: É isso mesmo, Mariana. É porque o que a gente quer é que cada empresário ele possa ter a exata noção de qual que é a situação do seu produto. Ou seja, eu estou produzindo aqui o meu produto, ele, afinal de contas, a tarifa caiu ou não, quanto que é, qual é o benefício que eu vou ter nesse acordo, né? Então, essa ferramenta ela vai estar disponível, é uma ferramenta que pode ser usada no computador, pode ser usada no celular e cada um vai poder saber exatamente a sua situação, o produto que ele tem, o quanto que ele está sendo beneficiado. Mas saber qual é a oportunidade, né, é só o primeiro passo. O que a gente quer mesmo é que esse empresário possa transformar essa oportunidade em negócio. E por isso que a Apex Brasil, junto com vários parceiros, nós já planejamos, a gente tem uma programação de nos próximos 12 meses, até julho do ano que vem, nós vamos fazer 150 eventos de negócios só para o mercado europeu, onde a gente pretende aí beneficiar em torno de 2.600 empresas para que o empresário conheça a oportunidade que tem, mas principalmente em conhecendo essa oportunidade possa encontrar compradores europeus e aí sim exportar e fazer negócio.
3: Bom, e essa plataforma pode também estimular as pequenas e médias empresas brasileiras a entrarem nesse novo mercado trilionário, né, que o senhor falou. O estímulo a exportações de empresas de pequeno porte é uma das metas da Apex para os próximos anos, não é isso?
11: Exato, Luciano. Isso é muito importante. É que todo mundo que está ouvindo a Voz do Brasil, os nossos empresários, as nossas cooperativas, os nossos produtores rurais, acreditem que a exportação é possível para todo mundo. É possível para os médios e também é possível para os pequenos. O que, que precisa fazer? Tem que se preparar, tem que entender o mercado, e nisso a Apex Brasil pode ajudar muito, com ferramentas de inteligência de mercado, planos de negócios e principalmente participar das nossas feiras, das nossas rodadas de negócios, tanto no exterior como no Brasil, quando a gente traz compradores internacionais ao Brasil. Então essa é uma grande mensagem, que é uma grande oportunidade para todos, pequenos e médios também têm essa oportunidade. Se prepararem, contando com o nosso apoio, a gente tem uma segurança muito boa de que também essa oportunidade vai ser viável e se transformar em negócio para eles.
2: Agora, o senhor mencionou anteriormente alguns itens que vão estar beneficiados aí pelo acordo, mel, por exemplo. A Apex já mapeou, né, o que vai ter essa redução tarifária para exportação para a Europa. Esses itens, eles coincidem com aqueles que vão ter aumento de tarifas imposto pelos Estados Unidos, né, na última taxação? Ou seja, a minha pergunta é, as oportunidades na Europa, elas podem ajudar a reduzir o impacto dessa taxação norte-americana?
11: Sim, elas podem sim, né? Estados Unidos continua sendo um mercado muito importante, a gente continua promovendo as empresas e os produtos brasileiros nos Estados Unidos, mas a Europa é uma grande oportunidade que se abre também para os exportadores brasileiros. E para vocês terem uma ideia, a exportação do Brasil para os Estados Unidos, se a gente comparar janeiro a maio do ano passado com janeiro a maio deste ano, houve uma redução de em torno de 2 bilhões de dólares da nossa exportação. Só que ao mesmo tempo que nós caímos a nossa exportação para os Estados Unidos, o Brasil aumentou a exportação para a Europa. Nós exportamos a mais 1 bilhão e meio para a Europa. Nós exportamos 8 bilhões a mais para a China e exportamos, por exemplo, para a Índia, quase 2 bilhões de dólares a mais também. Então, embora tenha caído a exportação para os Estados Unidos, o Brasil bateu recorde de exportação esse ano, se a gente pegar janeiro a maio, onde nós tivemos 12 bilhões de dólares a mais. E interessante, Luciano, é que das 2.000 empresas que estão com a Apex Brasil, que a gente trabalha, que a gente apoia e exportam para os Estados Unidos, nós tivemos 72% dessas empresas, elas diversificaram o mercado. Elas continuam exportando para os Estados Unidos, mas passaram também a exportar para outros mercados.
3: Presidente, nós temos apenas um minutinho a mais.
11: Para a diversificação.
3: Atualmente, o comércio entre Brasil e União Europeia movimenta cerca de 100 bilhões de dólares por ano. Você já tem uma estimativa de quanto esse fluxo pode crescer com a entrada em vigor, né, desse acordo?
11: Olha, Luciano, nós fizemos um estudo pegando só 543 produtos, que são aqueles que a gente tá priorizando, só esses 543 produtos, na estimativa da Apex Brasil, no nosso estudo, que são os nossos produtos prioritários, eles podem render ao Brasil no curto prazo, nos próximos 12 meses, um incremento de exportação de até 1 bilhão de dólares. E aí basta também colocar que a gente tem não só esses 543, mas a gente tem milhares de outros produtos também com oportunidade, de modo que eu acho que a gente está com uma expectativa muito positiva de ter um crescimento aí de pelo menos 1 bilhão de dólares nos próximos meses para a Europa.
2: Muito bem, nós conversamos com Laudemir Miller, presidente da Apex Brasil, a Agência Brasileira de Promoção de Exportações. Muito obrigada pela sua entrevista aqui à Voz do Brasil, presidente.
11: Obrigado, Mariana. Boa noite a todos.
3: Garantir acesso à educação, lazer e proteção para crianças e adolescentes é um dever do Estado e de toda a sociedade, como estabelece a Constituição Federal.
2: Mas essa realidade ainda é distante para mais de 1.600.000 jovens de todo o país submetidos ao trabalho precoce.
3: Para mudar esse cenário, o Ministério do Trabalho e Emprego lançou o novo Plano Nacional de Erradicação do Trabalho Infantil.
2: Com metas válidas até 2035, a iniciativa quer fortalecer a rede de fiscalização e assistência social em todo o Brasil.
12: Brincar, estudar e se desenvolver, direitos que ainda estão longe da realidade de milhões de crianças e adolescentes brasileiros. Segundo o IBGE, em 2024, o país registrou cerca de 1.650.000 crianças e adolescentes entre 5 e 17 anos em situação de trabalho infantil. O Nordeste concentra o maior número de casos, com 506.000 crianças e adolescentes nessa condição, seguido pelas regiões Sudeste, Norte, Sul e Centro-Oeste. Entre as principais causas estão a desigualdade social, a baixa renda familiar e a evasão escolar. No Brasil, qualquer trabalho é proibido para menores de 14 anos. Dos 14 aos 16 anos, só é permitido na condição de jovem aprendiz. Para enfrentar esse problema, o Ministério do Trabalho e Emprego lançou o Plano Nacional de Prevenção e Erradicação do Trabalho Infantil e Proteção a Adolescentes no Trabalho, com vigência até 2035. Uma conquista coletiva, destacou Roberto Guimarães, Coordenador Nacional de Erradicação do Trabalho Infantil.
13: Esta quarta edição representa avanços significativos e confere maior estabilidade, continuidade e capacidade de planejamento de longo prazo.
12: O documento reúne metas, indicadores e estratégias para fortalecer a proteção de crianças e adolescentes em todo o país. A proposta foi construída de forma coletiva, com participação do governo, trabalhadores, empregadores, sistema de justiça, sociedade civil e organismos internacionais. Para o ministro do Trabalho e Emprego, Luiz Marinho, cabe à sociedade monitorar, fiscalizar as metas do plano e combater o trabalho infantil.
14: Esse é o compromisso deste quarto plano. O compromisso de todos e todas, para que nós possamos sonhar e trabalhar para realizar esse sonho, para um dia sermos declarados trabalho infantil erradicado.
12: Para adolescente de Sergipe, Ellen Hipólito, representante do comitê que debateu o novo plano, lugar de criança não é no trabalho, é na escola, no brincar e na oportunidade de sonhar com um futuro melhor.
15: É por isso que esse plano, ele é muito mais do que um documento. Ele representa a construção de oportunidades e para que crianças e adolescentes eles possam realmente estar na escola e sonhar, que é o que a gente sempre quer na nossa infância.
12: Com duração de 10 anos, o novo plano vai orientar as políticas públicas de combate ao trabalho infantil em todo o país. A meta é fortalecer a rede de proteção e garantir que crianças e adolescentes tenham acesso à educação, ao lazer e ao desenvolvimento pleno de seus projetos de vida. Reportagem Pablo Mundim.
3: Essas foram as notícias do Governo do Brasil.
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2: Fique agora com as notícias do Poder Judiciário e do Congresso Nacional. Boa noite.
3: Boa noite para você. Até amanhã.

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2: STF começa a julgar ações que questionam a exclusão de pessoas com autismo da isenção de impostos na compra de veículos.
3: STJ valida o uso da ferramenta conhecida como teimosinha em execuções fiscais.
2: TSE lança manual do eleitor.
3: Boa noite, eu sou Marcela Luiza.
2: E eu sou Walter Lima.
3: O Supremo Tribunal Federal começou a analisar dispositivos da regulamentação da reforma tributária que restringiram a isenção de impostos na compra de veículos por pessoas com deficiência.
2: A discussão envolve as regras de isenção do imposto sobre bens e serviços e da contribuição sobre bens e serviços instituídos pela reforma tributária.
3: Pela nova legislação, pessoas com deficiência têm direito à alíquota zerada na compra de veículos, mas o benefício foi restrito ao excluir situações que demandam suporte à mobilidade, como o autismo de nível 1. Na sessão de hoje, o plenário escutou as partes do processo. Depois, o julgamento foi suspenso e será retomado em uma outra data ainda a ser definida. A reiteração automática de ordens de bloqueio via Cisbajude pela chamada teimosinha é medida legítima para efetivar a execução, cabendo ao executado demonstrar causas impeditivas do gravame.
2: Essa tese do STJ deve ser seguida pelos tribunais de todo o país. Fátima Uchoa.
4: A teimosinha permite a repetição automática das ordens de bloqueio de dinheiro nas contas bancárias do devedor sem necessidade de nova decisão judicial. Para o relator na primeira sessão do STJ, ministro Sérgio Coquina, essa ferramenta contribui para a efetividade da execução, a duração razoável do processo e a eficiência da prestação jurisdicional, além de contribuir para impedir o esvaziamento de contas pelo devedor e aumentar as chances de localização de ativos financeiros para satisfazer o crédito. Ainda segundo o ministro, o risco de a teimosinha alcançar valores protegidos por lei é controlado pelos meios legais de impugnação e pelo dever do juiz de cancelar indisponibilidades irregulares ou excessivas.
3: TSE lança Manual do Eleitor, um guia que reúne as principais orientações para quem vai participar das eleições 2026.
2: O anúncio foi feito pelo presidente do TSE, ministro Cássio Nunes Marques, durante sessão desta quinta-feira. Estevão Furtado.
5: Além das versões impressa e digital do manual, a iniciativa também prevê vídeos explicativos no canal da Justiça Eleitoral no YouTube, um site exclusivo e conteúdos nas redes sociais do Tribunal. Entre as orientações estão a obrigatoriedade de apresentar um documento oficial com foto para votar e a proibição do uso de celular na cabine de votação, medida que garante o sigilo do voto. O presidente também destacou o lançamento do programa Seu Voto Importa, que amplia ações de inclusão e acessibilidade nas eleições e busca incentivar especialmente a participação de jovens de 16 e 17 anos no processo eleitoral.
3: Estatal é condenada a indenizar analista de RH ameaçada com canivete.
2: A trabalhadora deve receber R$12 mil por danos morais. Marja Lacerda.
6: A analista trabalhava em uma empresa que prestava serviços para a Celesc Distribuição em Blumenau, Santa Catarina. Quando a empresa foi vendida, o salário dos empregados passou a atrasar. Um deles, num ato de desespero, fez a analista refém, a ameaçando de morte. Para os ministros do TST, a Celesc, como empresa contratante, também é responsável por descumprir as normas de segurança no trabalho, permitindo que a trabalhadora terceirizada fosse exposta à situação de risco.
3: Justiça Federal atende a pedidos do MPF e determina consolidação de terra indígena no Pará.
2: Entes governamentais foram condenados a pagar mais de R$2 milhões por danos morais coletivos por omissão histórica. Vanessa Pereira.
7: A sentença reconheceu a validade do decreto estadual publicado em 1945, que garante o direito do território ao povo indígena Amanaié, no Pará. Além do pagamento de indenização por danos morais coletivos e por omissão histórica, o governo do Pará, o Instituto de Terras do Pará, a União e a FUNAI deverão fazer estudos técnicos e realizar a retirada de ocupantes irregulares da área.
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3: Uma boa noite.
2: E até amanhã.
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8: Eu sou Paula Groba.
9: E eu sou Humberto Pinheiro.
8: E estes são os destaques de hoje do Jornal do Senado, que começa agora.
9: Próximo presidente da República enfrentará desafio de ajuste fiscal, aponta relatório da IFE.
8: Discussão no STF sobre controle de gastos públicos repercute no Senado.
9: Nova lei amplia atendimento no SUS para pessoas com dor crônica.
8: Boa noite.
9: Boa noite.
8: Existem dores que duram meses ou até anos, afetam milhões de brasileiros e podem comprometer o trabalho, o sono e a qualidade de vida.
9: Para ampliar o atendimento a esses pacientes, uma nova lei garante assistência integral pelo SUS e cria o Dia Nacional de Conscientização e Enfrentamento da Dor Crônica. A repórter Marcela Cunha tem os detalhes.
10: As pessoas que convivem com dor crônica agora têm direito a atendimento integral pelo SUS. O texto prevê acompanhamento na rede pública e determina que o paciente seja informado sobre os riscos e possíveis efeitos adversos dos tratamentos. Segundo a Sociedade Brasileira de Estudos da Dor, a condição atinge cerca de 60 milhões de pessoas no Brasil. Para o senador Dr. Irã, do Progressistas de Roraima, a medida corrige uma lacuna no acesso a tratamento.
11: Um tema tão importante que é negligenciado pelo nosso Sistema Único de Saúde, que tem um tripé pétreo da universalidade, da equidade e da integralidade, que é o nosso SUS. Ao fazer a defesa desse projeto, você beneficia essas pessoas para que elas tenham acesso amplo e rápido ao nosso sistema de saúde, pessoas com dor crônica, e eu me incluo aqui, e assim é com muitas pessoas.
10: A nova lei também cria o Dia Nacional de Conscientização e Enfrentamento da Dor Crônica em 5 de julho. A data será representada pela cor verde e deve estimular campanhas sobre prevenção, diagnóstico, opções de tratamento e combate ao preconceito contra quem vive com dor constante. Para a senadora doutora Eudócia, do PSDB de Alagoas, a criação de uma data nacional tem um papel estratégico na ampliação da conscientização e na mobilização de profissionais e gestores em torno do tema.
12: A iniciativa confere visibilidade a uma condição que afeta milhões de brasileiros e que muitas vezes permanece invisível no debate público. A dor crônica compromete a qualidade de vida, limita a autonomia e interfere nas relações sociais, familiares e profissionais, configurando um importante desafio para o sistema de saúde e para a sociedade.
10: O projeto teve origem na Câmara dos Deputados e foi aprovado pelo Senado em maio, sob relatoria do senador Flávio Arnes, do PSB do Paraná. A regulamentação pelo Executivo deverá detalhar como esse acompanhamento será oferecido no SUS.
8: E o senador astronauta Marcos Pontes, do PL de São Paulo, defendeu que a avaliação para o exercício da atividade médica seja realizada pelo Conselho Federal de Medicina e não pelo Ministério da Educação, como prevê a medida provisória editada pelo governo federal. A proposta torna obrigatória a aprovação de um exame nacional para exercer a profissão. O texto já está em vigor, mas ainda precisa ser analisado pelo Congresso Nacional.
9: Segundo o parlamentar, a certificação dos profissionais deve ficar sob responsabilidade da entidade que representa a categoria, de forma semelhante ao que ocorre com a Ordem dos Advogados do Brasil. Já o MEC caberia avaliar a formação dos estudantes, além de fiscalizar a qualidade dos cursos de graduação. Para Marcos Pontes, é necessário separar as funções de formação e fiscalização. Ele afirma que o órgão responsável pelo ensino não deve ser o mesmo encarregado de atestar a proficiência dos futuros médicos.
13: A função do Conselho Federal de Medicina é a avaliação dos profissionais. Assim como é feito na advocacia, você tem os cursos de formação de advogados e depois você tem a OAB, para que o profissional possa ser certificado pelos seus pares para poder exercer essa profissão. Da mesma forma da medicina.
8: O Supremo Tribunal Federal vai analisar uma proposta de súmula vinculante que pode impedir a criação de despesas públicas ou a concessão de benefícios sem a indicação do impacto no orçamento e da fonte de recursos para custeá-los.
9: O tema repercutiu no Senado. Os detalhes com o repórter Alexandre Campos.
14: Na opinião do senador Eduardo Girão, do Novo do Ceará, o Brasil não precisa escolher entre irresponsabilidade fiscal e ativismo judicial. O caminho correto, na visão dele, é cumprir a Constituição, respeitar a lei de responsabilidade fiscal e preservar o papel de cada poder. Já o senador Oriovisto Guimarães, do PSDB do Paraná, classificou de oportuna a proposta de súmula vinculante.
15: Vem no momento em que o país está ampliando gastos, desrespeitando a lei de responsabilidade fiscal, e é preciso que aqueles que querem que essa lei seja cumprida recorram ao Supremo e que o Supremo tenha um instrumento dessa súmula vinculante para facilitar os julgamentos e para que realmente a lei da responsabilidade fiscal seja respeitada.
14: Para Marcos Pestana, diretor executivo da Instituição Fiscal Independente, órgão vinculado ao Senado, que tem como uma de suas atribuições mensurar o impacto fiscal, especialmente os decorrentes de decisões dos poderes da República, a iniciativa é redundante. Ele explicou que a Constituição e a Lei de Responsabilidade Fiscal já exigem que qualquer gasto extra proposto venha acompanhado de medida compensatória, como corte de despesa ou aumento de tributos.
8: E quem assumir a presidência da República no próximo ano terá pela frente um grande desafio: equilibrar as contas públicas.
9: Um relatório da Instituição Fiscal Independente alerta que, sem medidas de ajuste, a dívida do governo pode alcançar um nível recorde na próxima década. A reportagem é de Douglas Castilho.
16: Segundo a entidade, a instabilidade em alguns dos maiores produtores de petróleo do mundo pressiona a inflação e prejudica o poder de compra das famílias, o que deve levar o Banco Central a manter uma política de juros altos por mais tempo. Assim, o relatório prevê que a inflação feche o ano em 5%, resultado acima do teto da meta, e que a taxa Selic diminua apenas 0,25 ponto percentual. O diretor da IFE, Alexandre Andrade, explicou como todo esse processo acontece na prática, dando o exemplo do diesel.
17: O diesel mais alto vai afetar fretes, custo de transporte de mercadorias, e isso tudo é repassado para os preços finais dos produtos. Então, a depender dos desdobramentos do conflito, isso tende a ser muito ruim para os índices de inflação.
16: Apesar desse aspecto negativo, o Brasil pode se beneficiar em outro ponto, ao menos no curto prazo. Como grande produtor de petróleo, o país aumenta o preço da venda, ganha dividendos pagos pela Petrobras e ainda melhora a arrecadação de tributos, cumprindo a meta fiscal no ano. Mas o relatório reforçou a preocupação com o aumento constante da dívida pública, que, segundo o documento, pode chegar a níveis insustentáveis em 2036.
8: O senador Isalci Lucas, do PL do Distrito Federal, destacou a instalação da Frente Parlamentar Mista de Defesa dos Feirantes. Segundo o parlamentar, a iniciativa busca fortalecer a atividade das feiras livres e valorizar os trabalhadores do setor.
9: Isalci defendeu ainda projeto de autoria da senadora Leila Barros, do PDT do Distrito Federal, que propõe a criação de regras para garantir que os feirantes que trabalham há pelo menos 5 anos na mesma feira não precisem se submeter à licitação e tenha o direito de transferir o ponto para familiares.
18: Eles estão passando por um momento difícil porque o governo não tem a sensibilidade, está querendo licitar todos os boxes das feiras. Quer dizer, os grandes empresários que têm grana vão lá e vão ganhar a licitação.
8: E o fim da escala 6x1 terá sessão de debate temático no Senado. A sessão será no dia 1º de julho. O objetivo é discutir os impactos sociais, econômicos e produtivos da redução da jornada de trabalho.
9: A PEC, aprovada pela Câmara, reduz a carga semanal de 44 para 40 horas, garante 2 dias de descanso e prevê uma implementação gradual ao longo de 14 meses. Repórter Lana Dias.
19: Devem participar do debate especialistas, representantes do governo, do setor produtivo e dos trabalhadores. O presidente do Senado, Davi Alcolumbre, também confirmou a presença da Frente Nacional de Prefeitas e Prefeitos. O senador Randolfe Rodrigues, do PT do Amapá, diz ter expectativas chances de votar o texto antes do recesso parlamentar.
20: Então nós temos até 17 de julho para votar o fim da 6x1 e a instituição da escala 5x2. Eu estou confiante que antes de entrarmos em recesso nós apreciaremos.
19: Mas o senador Oriovisto Guimarães, do PSDB do Paraná, disse que a proposta não deveria ser votada em período próximo às eleições.
21: E votar essas coisas em período pré-eleitoral é uma loucura. A escala 6x1 é a maior de todas as bombas fiscais que nós podemos aprovar.
19: A proposta de emenda à Constituição, que acaba com a escala 6x1, já foi aprovada na Câmara dos Deputados.
9: Com edição de Paula Groba e trabalhos técnicos de João Lira, o Jornal do Senado fica por aqui. Acompanhe agora as notícias da Câmara dos Deputados. Boa noite.
8: Boa noite e até amanhã.
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22: Avança projeto que amplia a promoção de eventos do esporte feminino.
23: Propostas ampliam suporte para mulheres grávidas e mães que estudam.
22: Câmara prioriza emissão de documento a vítima de violência doméstica.
23: Parlamentares aprovam novo símbolo para identificação da pessoa idosa.
22: Boa noite. Os deputados aprovaram um projeto que estabelece um novo símbolo nacional para identificar pessoas idosas. O texto pode seguir agora para o Senado, como informa a repórter Sofia Peçanha.
24: A Comissão de Constituição e Justiça da Câmara aprovou o projeto que institui um novo símbolo nacional de identificação da pessoa idosa. Hoje, o símbolo mais conhecido é o desenho de uma pessoa curvada com bengala. Pelo projeto, essa imagem será substituída por um novo símbolo, uma pessoa em pé acompanhada da inscrição 60+. O texto altera o Estatuto da Pessoa Idosa e a Lei de Atendimento Prioritário para determinar que um novo símbolo seja utilizado em assentos preferenciais no transporte coletivo, vagas de estacionamento, filas e caixas prioritários, além de demais sinalizações destinadas ao atendimento preferencial da população idosa. Na justificativa do projeto, o autor, o deputado Gabriel Nunes, do PSD da Bahia, argumentou que o símbolo atual passa uma imagem negativa e estereotipada do envelhecimento, associando a pessoa idosa à fragilidade e à limitação física. A relatora do projeto na Comissão de Constituição e Justiça, a deputada Maria do Rosário, do PT do Rio Grande do Sul, afirmou que o país vive uma mudança no perfil da população.
25: Nós estamos cada vez mais velhos, mas nós queremos a longevidade com qualidade de vida. As próprias palavras que a gente usa, parece que a gente fala sobre o mundo produtivo quando não estamos aposentados. E quando estamos aposentados, falamos em inativo.
24: O projeto não muda direitos nem cria novos benefícios para a população idosa, apenas altera a identificação visual. Essa padronização do símbolo, segundo a Maria do Rosário, também ajuda no reconhecimento dos direitos da pessoa idosa em diferentes ambientes.
25: Esses símbolos unificados no plano nacional contribuem também para que, independente do letramento da pessoa, a gente olhe para uma vaga de estacionamento, para um espaço, para uma fila e faça cumprir as demais leis, seja na saúde, seja no estacionamento, como eu falei, seja em todas as áreas. Então, eu creio que criar esse símbolo hoje faz uma diferença para um Brasil que quer assegurar dignidade, direitos e respeito, sobretudo, à pessoa idosa.
24: Alguns estados já utilizam o símbolo sugerido em suas regiões, mas agora o projeto institui a imagem como símbolo oficial em todo o país. Aprovado pelas comissões da Câmara, o projeto seguirá para o Senado. Da Rádio Câmara de Brasília, Sofia Peçanha.
1: Segurança Pública.
23: Adilson Barroso, do PL de São Paulo, apresentou o projeto que cria um sistema de alerta por aplicativo para avisar vítimas de violência doméstica sobre a aproximação de agressores monitorados por tornozeleira eletrônica.
22: Adilson Barroso ressalta que a ferramenta permite chamar o serviço de emergência com envio da localização em tempo real, registrando as violações como elemento de prova. Ele acrescenta que, segundo o projeto, o poder público poderá fornecer celular às vítimas atendidas.
1: Votação.
23: A Câmara dos Deputados aprovou prioridade na emissão de documentos para mulheres vítimas de violência doméstica. A repórter Júlia Lopes conta como deve funcionar.
26: Mulheres vítimas de violência doméstica que tiverem seus documentos destruídos ou roubados pelo agressor poderão ter atendimento prioritário para emissão de novos documentos. A medida está prevista no projeto de lei do deputado Duda Ramos, do Podemos de Roraima. aprovado pela Comissão de Constituição e Justiça da Câmara dos Deputados. A proposta altera a Lei Maria da Penha e também poderá beneficiar os dependentes da vítima. A mudança busca fortalecer a proteção e a autonomia das mulheres ao reconhecer a importância da documentação pessoal para garantir independência e acesso a direitos. O texto prevê atendimento prioritário em órgãos de identificação civil, cartórios e demais entidades responsáveis pela emissão de documentos com medidas de segurança e proteção da privacidade das vítimas. A regra vale para todos os documentos pessoais da mulher e de seus dependentes. O relator da proposta, deputado Diego Garcia, do União do Paraná, destacou que o projeto prevê mecanismos de proteção e sigilo durante todo o processo.
0: A comprovação será feita presencialmente por meio do boletim de ocorrência ou outro documento equivalente que comprove a situação de violência doméstica. E um ponto muito importante, o projeto também garante que todo esse processo seja feito com segurança e sigilo, protegendo a vítima e evitando qualquer risco adicional à sua integridade.
26: O texto aprovado também altera o Código Penal. Assim, a retenção, subtração ou destruição de documentos da mulher ou de seus dependentes será classificada como violência psicológica contra a mulher. O projeto que garante prioridade na emissão de novos documentos para vítimas de violência doméstica segue agora para análise no Senado. Da Rádio Câmara de Brasília, Júlia Lopes.
1: Direitos Humanos.
22: O projeto que obriga pais agressivos a participar de programa de prevenção de violência pode seguir para o Senado. A repórter Paula Bittar tem os detalhes da proposta.
2: A Comissão de Constituição e Justiça da Câmara aprovou um projeto que obriga pais ou responsáveis que tenham praticado violência contra criança ou adolescente a participar de programas de prevenção desse tipo de agressão. A relatora na CCJ, a deputada Laura Carneiro, do PSD do Rio de Janeiro, disse que o texto se harmoniza com a Constituição Federal, que assegura às crianças com prioridade a proteção integral e o resguardo contra toda forma de negligência, violência, crueldade e opressão. O texto aprovado modifica o Estatuto da Criança e do Adolescente para estabelecer que, uma vez verificada a hipótese de violência física, sexual, psicológica, negligência ou abandono, a autoridade judicial poderá determinar, além do afastamento do agressor da moradia, seu ingresso em programas de prevenção de violência contra crianças ou adolescentes. O autor do projeto, o deputado José Medeiros, do PL de Mato Grosso, disse que a proposta caminha no sentido de trabalhar a saúde mental desses agentes.
3: Um projeto muito importante, porque trata, inclusive, sobre saúde mental. Nós temos vários casos, por exemplo, de violência doméstica em casa com crianças e que chega ao óbito. Esse projeto, ele amplia a atuação do juiz. Ele dá instrumentos para que o juiz possa, não só a questão da pena ali, que ele tem que ser até isso, mas também demandar um tratamento para a saúde mental do pai ou da mãe que tiver envolvido em casos de violência contra crianças.
2: A proposta que obriga pais ou responsáveis que tenham praticado violência contra criança ou adolescente a participar de programas de prevenção desse tipo de agressão já pode seguir para análise do Senado, a menos que haja recurso para votação antes pelo plenário da Câmara. Da Rádio Câmara de Brasília, Paula Bittar.
1: Justiça.
23: A Câmara aprovou a proibição de candidatura ao Conselho Tutelar de pessoas condenadas por crimes graves. A repórter Fabielle Pires nos conta quais são os casos.
4: A Câmara dos Deputados aprovou uma proposta que proíbe a candidatura ao cargo de Conselheiro Tutelar de pessoas condenadas por crimes graves. Atualmente, para ser integrante de Conselho Tutelar, os candidatos devem ter reconhecida idoneidade moral. Mas a lei não lista critérios para esse requisito. Por isso, a deputada Ana Paula Lima, do Partido dos Trabalhadores de Santa Catarina, apresentou a mudança para impedir que condenados por crimes graves não possam concorrer. O Conselho Tutelar é um órgão de fiscalização que busca garantir que crianças e adolescentes tenham seus direitos respeitados. Os membros são eleitos em cada município a cada 4 anos. A relatora da proposta, deputada Laura Carneiro, do PSD do Rio de Janeiro, que foi secretária de Assistência Social, defendeu a importância dos conselheiros tutelares na proteção de crianças e adolescentes que estão em situação de vulnerabilidade. Ela julga que não pode ser conselheiro tutelar qualquer pessoa.
5: Não pode ser conselheiro tutelar aquele que comete um crime, né? Mesmo que ele tenha cumprido a sua pena, ele tem sob a sua tutela aquele delito que foi cometido na sua história.
4: O texto final aprovado foi elaborado pela relatora. Laura Carneiro definiu os crimes graves como aqueles previstos em algumas leis de combate à violência, como a Lei de Crimes Hediondos, crimes violentos previstos na Lei Maria da Penha, além de crimes de injúria contra criança e adolescente, racismo e de improbidade administrativa. O projeto que proíbe a candidatura ao cargo de conselheiro tutelar de pessoas condenadas por crimes graves foi aprovado por todas as comissões e segue agora para análise do Senado. Da Rádio Câmara de Brasília, Fabielle Pires.
6: Economia.
22: Dimas Gadelha, do PT do Rio de Janeiro, apoia o projeto que proíbe a exploração, a oferta e a publicidade de apostas de quota fixa. A proposta revoga a legislação que regulamenta as bets e prevê o bloqueio de plataformas, aplicativos e transações financeiras ligadas à atividade.
23: Dimas Gadelha alerta para o aumento do endividamento das famílias e para os prejuízos à saúde mental associados às apostas online. Segundo ele, a ideia é conter os impactos sociais e econômicos dessa atividade, prevendo inclusive punições para quem facilitar o acesso a plataformas proibidas.
6: Relações Exteriores.
22: Comissão aprova a revogação de confisco de bens de alemães, japoneses e italianos por causa da Segunda Guerra Mundial. A repórter Maria Neves contextualiza a proposta.
7: A Comissão de Relações Exteriores da Câmara aprovou o projeto do deputado Kim Kataguiri, destinado a revogar um decreto de 1942, que tinha por objetivo confiscar bens de alemães, japoneses e italianos. Durante a Segunda Guerra Mundial, de 1939 a 1945, Japão e Itália se alinharam ao governo alemão de Adolf Hitler e formaram o chamado Eixo. No Brasil, o presidente da época era Getúlio Vargas, que ao final do conflito se alinhou aos adversários do Eixo, grupo chamado de Aliança e formado por França, Inglaterra, Estados Unidos e a antiga União Soviética. Foi nesse contexto da guerra que o governo brasileiro editou o decreto agora revogado. Kim Kataguiri ressalta que japoneses, alemães e italianos não tinham nenhuma influência ou participação nas decisões políticas e militares tomadas pelos governos de seus países durante a guerra. Para o deputado, manter o decreto em vigor não faz nenhum sentido e afronta os princípios de justiça e igualdade. Relator do texto, o deputado Luiz Felipe de Orleans e Bragança, do PL de São Paulo, afirma que a norma já era injusta em 1942. Ele ressalta que os imigrantes alemães, japoneses e italianos e seus descendentes jamais deveriam ter sido punidos pelas ações dos governos do Eixo. Hoje, na opinião do parlamentar, o decreto contraria o Estado Democrático de Direito.
10: Na diplomacia, os gestos são muito importantes. Esperamos que a revogação de norma tão cruel sirva como gesto de amizade em face de países tão caros à política externa brasileira e às relações internacionais do país.
7: Ainda em 1946, um decreto do então presidente Eurico Gaspar Dutra devolveu bens e direitos dos cidadãos italianos. As propriedades confiscadas de alemães e japoneses foram restituídas ao longo dos anos. Apesar disso, o decreto de 1942 nunca foi revogado. A última propriedade tomada pelo governo brasileiro na época era uma escola japonesa localizada em Santos, no litoral de São Paulo. Em 2018, o prédio foi devolvido à Associação Japonesa de Santos como parte das comemorações dos 110 anos da imigração japonesa para o Brasil. Os bens não reclamados foram incorporados ao patrimônio da União. O projeto que revoga decreto de Getúlio Vargas que confiscava bens de alemães, japoneses e italianos ainda será analisado pela Comissão de Constituição e Justiça. Da Rádio Câmara de Brasília, Maria Neves.
1: Educação.
23: Propostas ampliam a rede de apoio para grávidas e mães que estudam. A reportagem é de José Carlos Oliveira.
11: As comissões da Câmara dos Deputados analisam 5 projetos de lei que ampliam o apoio a estudantes grávidas em período pós-parto ou que estejam amamentando. A intenção é criar condições nas escolas e universidades para que elas possam se manter nos cursos normalmente. A relatora, a deputada Cris Tonietto, do PL do Rio de Janeiro, apresentou o texto consolidado das propostas nas comissões da Mulher e de Previdência e Assistência Social.
12: A gente sabe que tem um momento que é muito sagrado para a mulher, que é justamente a maternidade. Agora, também não é justo que uma mulher, justamente por estar grávida, por estar passando pelo período depois, no caso, puerpério, parto, que ela tenha ali algum tipo de cerceamento dos seus direitos, né? E principalmente esse vínculo materno-infantil. O projeto, ele promove um acolhimento, ele viabiliza a oportunidade para que a mulher possa ter o seu direito à educação assegurado.
11: O texto altera a Lei de Diretrizes e Bases da Educação Nacional para garantir adaptações necessárias nas instituições de ensino. A lei que regula os exercícios escolares em casa também ganha novas regras específicas para essas estudantes, sobretudo em relação a acompanhamento pedagógico e material didático. Cris Tonietto cita outros benefícios.
12: Às vezes a flexibilização de prazos administrativos, para que ela possa entregar eventualmente a monografia com um tempo um pouquinho mais dilatado, porque é uma questão de direito. Então, no ambiente acadêmico, a gente precisa de oferta mesmo, de espaços que possa a mulher amamentar o seu bebê, que ela possa, de repente, trocar uma fralda do bebê, se ela tiver que, por alguma razão, levar esse bebê, eventualmente, questões de acesso remoto para esta mulher, para que ela tenha a possibilidade de não deixar e não negligenciar, em hipótese alguma, a sua vocação primária, que é justamente a maternidade, mas também sem sacrificar, de alguma forma, os seus sonhos, os seus projetos.
11: De acordo com o texto, os mesmos direitos serão garantidos às estudantes que adotarem uma criança ou receberem guarda judicial para adoção. Nesses casos, o prazo do benefício é limitado a 120 dias, o mesmo da licença maternidade. A proposta ainda vai passar pela análise das comissões de Educação e de Constituição e Justiça. Da Rádio Câmara de Brasília, José Carlos Oliveira.
1: Saúde.
22: O projeto de Florentino Neto, do PT do Piauí, garante que laudos, exames e relatórios médicos emitidos por profissionais da rede privada sejam aceitos pelo SUS. De acordo com o texto, os documentos poderão ser usados para encaminhamentos, regulação de consultas e continuidade de tratamentos na rede pública.
23: Florentino Neto acredita que a medida evita a repetição de consultas e exames já realizados. Segundo o deputado, o objetivo é reduzir a burocracia e acelerar o acesso dos pacientes a diagnósticos e a atendimentos especializados.

0: já constam da Lei Geral do Esporte e aproveitou para ampliar o alvo da proposta para todos os grandes eventos esportivos, não apenas o futebol. A deputada enfermeira Rejane apoiou as mudanças.
1: Quanto mais a gente consiga aprimorar uma proposta legislativa para valorizar, né, as mulheres, e eu tenho muita luta também com mulheres negras, com a população LGBT, enfim, eu acho que a gente tem que ir à frente. Não dá para retroceder.
0: O projeto que trata da promoção da participação feminina em grandes eventos esportivos será analisado agora pelas comissões de Defesa dos Direitos da Mulher, de Finanças e Tributação e de Constituição e Justiça. Da Rádio Câmara de Brasília, Silvia Minhato.
2: O projeto reconhece as seleções brasileiras masculina e feminina de futebol como manifestação da cultura nacional e símbolo da identidade brasileira. Autor da proposta, Hélio Lopes, do PL do Rio de Janeiro, destaca o papel histórico das equipes na formação da memória e do sentimento de pertencimento dos brasileiros.
3: O texto ressalta tanto a trajetória da seleção masculina quanto a contribuição da seleção feminina para a valorização do futebol. Segundo Hélio Lopes, as duas equipes ajudam a projetar a imagem do Brasil no exterior e reforçam uma referência esportiva e cultural.
2: Termina agora o Jornal Câmara dos Deputados, produzido pela Rádio Câmara, com trabalhos técnicos de Wellington Teles e apresentação de Tércia Guimarães e Luciana Vieira. Uma boa noite para você.
3: A Voz do Brasil volta amanhã. Boa noite.
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2: 10 e 5, bora pra mais uma sequência. Estamos com saudade de música, né?
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Na Litoral tá mais que legal, a música boa não para por aqui não. Só chegou ao final dessa sequência de 45 minutos, mas agora você manda ao vivo na programação da Litoral, ver aquele programa que a gente ama. Você no comando. É depois do intervalo.

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2: De volta aqui na número 1 do estado. Bora mandar.
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4: E aí, já gravou o seu pedido?
2: Pode mandar. Aqui você manda da programação para todo o estado. Controlando 4 emissoras da Litoral. Que delícia para você que ouve a gente no norte, noroeste, sul, Grande Vitória. Estamos todos aqui lindíssimos, né, Grancinhas? Na torcida ainda. Do Brasil, Vanuzinha!
5: Maravilhoso!
2: Você, meu amor!
5: Eu queria ouvir mais um Aerodance, se você puder e tiver um tempinho.
2: Ah, obrigado. Para! Não é possível. Vocês estão querendo agradar, hein? Não é possível. Não, você gosta também, né, Vanuzinha? Tenho certeza. Então tá, não falou nenhuma. Vou escolher mais uma. Isso aqui é mais uma que não tem aqui, mas que a gente acha. Então, novidade na frequência 102.3, 101.1. 96, 98, são tantas frequências que é uma loucura. Gala, coming to my life aqui na Litoral.

0: Boa de 97, Coming to My Life, Gala, mesma de Free From Desire, que arrebentou lá nas Olimpíadas ou foi na Copa? Acho que foi as Olimpíadas, né? Bom demais, mais um Eurodance que a gente traz aqui graças aos ouvintes maravilhosos. Muito bem, Vanusa, fechando quem?
1: Boa noite, meu amor.
0: Boa!
1: Já tô com uma moto pra mim, a Loki. Tá com meu áudio, minha música, tá bom? Eu tô amando seus vídeos no Instagram.
0: Ah, que legal! Pode seguir. Segue lá também.
1: Trabalho,
0: Obrigado, meu amor. Bora!

aqui para finalizar essa edição do Você no Comando. Hey, hey, tem animação, porque já estamos na contagem regressiva para sexta-feira e depois vem segunda. E a galera vai trabalhar menos. Ai, ai, ai, a gente gosta um bocadinho. Ai, ai, finalizar aqui, mandar um beijo para Rosimara. Rosimara, essas músicas aqui que você tá indo, meu filho, deve ser bem lá no arquivo, lá do fundo. Do arquivo das rádio adulta, mas tem lá no fundo. Não tem. Tá difícil, é cada desafio. Mas eu vou botar na tela essa coisa maravilhosa, que é o gatinho da Rosimara Ramos. Ela falou que é a fiscal de crochê. Tá aí, ó, no litoralfm.com.br. Essa coisa é mais fofa, gente. Sou apaixonado com animalzinho, com gatinho. Tenho dois. Inclusive, eles estão lá me esperando agora. Não posso nem atrasar pra pegar o buzu. Certo, criancinhas? Rosimara, beijo pra você, meu amor. Vamos ver amanhã qual que você vai me apresentar. Que tudo é novidade dessas músicas. Então, vamos lá. Faltando 4 minutinhos para as 11. @ Alex Bono nas redes sociais. Fiquem com Deus. A gente se fala amanhã, se Deus quiser, às 6 horas, na sexta-feira da Litoral. Até.

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0: dia, gente! 5:07! Cheguei atrasada. Ai, meu Deus! Mas tô com crédito, né, gente? Tô com crédito. Excelente manhã pra você que sintoniza Litoral FM. Vambora, porque o dia promete sexto. Dia 26 de junho. Hoje eu sei que tem um monte de festa junina por aí, não é verdade? Amanhã também. Ai, gente, que delícia. Aquelas comidinhas deliciosas, meu Deus do céu. Aquela fogueira, barraca de beijo na boca. Ai, será que tem, gente? Tem tempo que eu não vejo uma barraca de beijo na boca. Tem muito tempo. Muito tempo mesmo. Ai, ai. Deixa eu ver quem tá com a gente. Adalberto Souza, um beijo, meu amor. Bom dia. Rafael, sempre com a gente. Lá do Balneário de Carapebus. Um abraço, viu, meu bem? Bom dia. Ei, Luiz.
1: Sextou, bebê. Uma sexta-feira e um final de semana abençoado para todos meus amigos ligados na Litoral. Tô na Litoral. Eu tô legal. Um abraço, meu amigo Beto, que tem férias. Pro meu amigo Marinha, amiga Rebé, meu amigo Pezão. Todos ligados na Litoral, só da Litoral, de Norte a Sul do Espírito Santo. Todos ligados na Litoral, tô na Litoral, eu tô legal. E vamos, Cleide, sextou, que Deus abençoe a nossa sexta-feira. Uhul.
0: Exatamente, um beijo. Silvio Castro, de Veracruz,
2: dia,
0: também
2: Cleidinha.
0: Tá aqui com a gente.
2: Ótimo dia pra nós, sextou, Cleidinha.
0: Isso.
2: Bora ali.
0: Bora
2: últimos
0: ali.
2: Últimos dias de escala. Depois, férias, Cleidinha.
0: Férias.
2: Graças a Deus, merecidas férias. Na Litoral, eu tô legal, Cleidinha. Manda
0: arrasou,
2: um abraço pra mim, Silvio Castro, do Veracruz.
0: Arrasou.
2: Bom dia, Cleidinha. Bora, sextou.
0: Bora, meu filho. Bora. Sextou.
3: Bom dia, Cleide Costalonga. Aqui quem fala, os animais de Pitanga. Tô passando pra desejar uma sexta-feira produtiva e abençoada pra toda a família Litoral, pra toda a família Cadeira Cativa, né? De Aze, pra não esquecer de ninguém. Pra Vera do Pula Pula, pra Aninho Lopes, a Leila, a Mara, a Soninha, a Rebeca, pra Chede, né? A Rosângela, Toninho.

0: o Jumal, o Reco, a Mauri, o Orly, né, o Estevinho, o Zé das Neves, o Chechel e toda essa galera que tá na escuta aí, vão pra cima dessa sexta-feira.
1: Vambora. Um beijo pra você, viu? Beijo também pro Cláudio José de Nova Carapina 2, José Luciano de Santos Dumont, mandando abraços pra Vera do Pula Pula, pra esposa Adriana, as filhas Júlia e Isadora também. Rebeca, bom dia, meu bem.
2: Bom dia, Candinha. Bom dia, sextou. Sou eu, Rebeca Andrade de Colatina. Os meus abraços para o Queimadinho, Marcos Cobb, José Carlos da Inglaterra, Toninho Elamar de Linhares, Gerimar, Luiz Amendoim, Bio Alessio, Vereira Pula Pula, Soninha, Lena Mari, Dinéa Luz, Cleia, Claudineia, Marcinha Brite, Rosângela Paulo Bernardoni, Claudia Flor, Robert Wallace, Elizabeth e Letícia, lá de Portugal, Praxedes e Duda Mel. Beijo pra todo mundo. Beijo, beijo.
1: Valeu, meu amor. Beijo. Beijo pra Luiz Fernando também, no centro de Vitória. Um abraço pra Rayane, do Vale Encantado. Marcos Gargamel, em Jardim Camburi. William Moura, de Vila Batista. Vamos lá pra Inglaterra falar com eles. É Carlos, você que tá quente aí.
3: Oi. Bom dia.
1: Bom dia.
3: Prazer, né, Cleidinho? Será que vai tocar o Madão hoje?
1: Oi, ó.
3: Pra alegrar esse fim de semana?
1: Ô, meu Deus do céu, deixa eu dar uma olhada aqui.
3: Tô de olho, hein?
1: E ó que tem mesmo, das boas.
3: Namora,
1: já eu toco.
3: Essa música aí, você tocada uma droga aí também.
1: Tá aqui na programação.
3: Pra Vera do Pula Pula, Rebeca, Rosane Bernadone. Pra todo mundo aí. Bom fim de semana. Fiquem com Deus, gente. Se cuidem.
1: Beijo, Zé Carlos. Bom fim de semana aí, viu, meu bem? 5:11.

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0: Na litoral eu tô legal, bom dia! Bem apertado e gostosão aqui, ó, pra Marta Marquezine, lá em Cachoeiro de Itapemirim. Carleilda Alves também tá ligadona. Um beijo pro Ney Coreano na portaria do Flamboyant, lá em Colatina. Obrigada aí pela companhia, tá, meu bem? Um beijo pra vocês. Romário, da Segurança Privada, beijo! Ótimo dia! Batista Nicásio tá ligado com a gente nessa manhãzinha, desejando um final de semana abençoado pra todo mundo. Léo, Leonardo Aguiar de Itapuã, motorista de aplicativo, um beijo pra você, bom dia. Bom dia pro Brumatti de Colatina, tamo junto, sempre.
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0: Exatamente, gente. Tem um montão de vagas de emprego. Inclusive aqui, ó, pro Cine de Cachoeiro de Itapemirim. Mais de 100, tá? Tem para ajudante de obras, auxiliar de linha de produção, vendedor de comércio, atacadista, auxiliar de logística e muito mais. E os interessados podem procurar a unidade que funciona entre 8 da manhã e 5 da tarde na Rua Costa Pereira, número 90, no centro, tá? Cine de São Mateus abriu 116 vagas, tem para ajudante de caminhão, embalador, repositor de mercearia, pedreiro e muito mais. E os interessados podem procurar a unidade que funciona entre 8 da manhã e 5 da tarde na Avenida José Toze, 2616, no bairro Boa Vista. Boa sorte, hein? Daqui a pouquinho vou te dar informações sobre o Cine de Cariacica, tem de Vila Velha, Vitória também, tá?

0: Adoro! Muito bom, né, gente? O Wellington Reis tá ligado com a gente nessa manhã, né, meu amor? José Aécio também, um abraço. Hoje é dia de tomar uma, né, Cleide? Hoje é. Gente, hoje é. Hoje eu vou tomar cedo uma. Deus quiser. Lena, bom dia!
1: Bom dia, flor do dia. Lena Mara de Bicanga. Um bom dia aí pro grupo Cadeira Cativa, todos que estão ligadinhos na melhor. E um bom dia pra Soninha, pra Claudineia, Zé Carlos da Inglaterra. Sextou, bebê?
0: Sextou.
1: Que tenhamos uma linda, abençoada sexta-feira. Bom trabalho. Beijo.
0: Beijo, lindona. Ótimo dia. Ei, Vanja, fala comigo.
2: Bom dia, Cleidinha. Bom dia, Sol. Bom trabalho, meninas. Uma ótima, maravilhosa sexta-feira. Bom dia a todo o grupo Padeira Cativa, pra todos os meninos era assim. Não esquecer ninguém, né, Cleidinha?
0: Isso mesmo.
2: E amanhã, Cleidinha, Tenizinho ou Chinelinho, meu amor? Que for, tamo junto.
0: Tamo junto, meu anjo.
2: Beijo, sol.
0: Valeu, meu amor. Sempre tênisinho a partir de agora, mas é, não aqui. Ei, Alex, bom dia!
3: E aí, que tá falando Alexandre, Mato do Almeida, Credinha.
0: Fala,
3: aqui,
0: Alex.
3: Maria.
0: Ah, tá, ele tá aqui, ó, tá mandando o um alô dele
3: bom
0: aqui.
3: Bom dia, Credinha. Bom dia. Sextou com Jesus, hein? Isso. Vamos pra frente, que atrás vem gente, hein, Credinha?
0: Sempre tem.
3: Tô aqui, mano, é mais uma luta aqui, fazendo aquela mamita aí pra o trampo aí, pra um café. Que Deus abençoe nosso dia. Que Deus me dá uma sexta-feira em nome de Jesus. E aí, Credinha, meu amigo de infância. Rapaz, eu fico aí contando a noite, Credinha, passar logo pra ligar logo essa rádio pra mim. Só ouvir sua voz. Só as palhaçadas que você faz aí.
0: Oh, meu Deus. Gosto, hein? Obrigada, meu amor. Um beijo. Tamo juntos, viu? Ei, Praxedes. Bom dia.
4: Bom dia, bonita.
0: E aí?
4: Aqui é Praxedes, passando pra deixar o meu bom dia para todos que estão ligadinhos na Litoral, principalmente para o meu amor Antônio, para Duda Mel, para o Grupo Cadeira Cativa, de A a Z, para não esquecer de ninguém. E tamo junto, hein? Sempre ligadinha na melhor, na Litoral.
0: Aí, garoto, um beijo para você. Ótimo dia, viu? Garota, né? Garota. Antônio José de Souza também tá ligado com a gente. Olha, eu tô idando. O Antônio, eu falo ela. E a Praxedes, eu falo ele. Ô, gente, dá um desconto. É sexta-feira, né? Não, não dá desconto, não. Acorda, Cleide, pelo amor de Deus. Vê que eu tô acordada desde cedo hoje. Nossa. Quem já tá acordado também, prontíssimo pra mais um dia, pra mais uma maratona, é ele, meu amigo Edinho. Beijo, meu amor. Ótimo dia. Ele tá fazendo uma coisa linda, entrando pro livro dos recordes, né? Transformando também vidas das crianças do Instituto Vovô Chiquinho. Um beijo, meu amor. Ótimo dia, viu? Ele vai fazer, tá fazendo, né? Já deve estar completando. Quero até saber que dia que termina. É, 30 maratonas durante 30 dias. O homem é fera mesmo, tá, gente? Esse é meu amigo Edinho, ali na Praia de Camburi. Quem quiser ver, quem quiser acompanhar. Um luxo, luxo do luxo. Wellington, um beijo pra você.
5: Ô, Cleidinha Costa Longa, bom dia.
0: Bom dia, Sol.
5: Bom dia a todos do Interlitoral. É, quer dizer, sextou, hein? Graças a Deus. Pô, tá fresquinho hoje. Graças a Deus. Só temos a agradecer pro Pai do Céu. Mais um dia de vida, um dia de trabalho. Um dia abençoado pra todos nós. Pra que vocês fiquem com Deus. Então, bom dia. Bom dia de trabalho. Que vocês fiquem com nós. Tchau, obrigado.
0: Valeu, meu amor, um beijo. Aqui, ele já me respondeu, termina dia 30, né? Terça-feira. Claro, meu amor, tô aqui te apoiando sempre. Quisera eu estar correndo junto com você, nem que fosse assim uns 2-3 quilômetrozinhos, mas os dias estão tão corridos, infelizmente não vai dar dessa vez para te acompanhar. Mas nos próximos estaremos juntos, se Deus quiser, tá bom? Beijo, vai lá, para mais um dia. Força, que a gente sabe o que você tem. Ó, e essa aqui? Esse é um modão daqueles, hein? Cara da sexta-feira, né?

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0: manhã pra você que sintoniza Litoral FM. Ei, Matheus, fala comigo.
1: Matheus, isso aqui é uma chuva aqui, amiga, né? Choveu um pouquinho à noite.
0: Choveu.
1: Você tá litoral,
0: que beleza,
1: frio,
0: hein?
1: Semanas.
0: Chuvinha é bom, principalmente pro interior, né? Nossa, mãe.
2: Ei, bom Duda. Bom dia, Cleitinha. Quem fala aqui é Duda Mel. Diretamente de Cachumirim, um bom dia pro Toninho, Danilo Pula Pula, pra Shed, um bom dia para os meninos GR Bar, um bom dia pro Matheus e Marataís, um bom dia pra GG Gomes, que está a caminho, né, de Cachumirim, e um bom dia pro Rafael, o eletricista do Paraíso, bom dia, sextou, e a festa de Cachumiro começou ontem.
0: Eita, que beleza! Adoro festa, gente. Adoro. Ei, Edu, bom dia. Cadê o Edu? Edu Caminhoneiro.
3: Bom dia, Cleide. Ei. Bom dia a todos os ouvintes da Rádio Litoral FM. Edu Caminhoneiro passando para deixar um abraço para toda a turma de Nova Brasília, para todo mundo, para minha neta Vitória, para minha neta Carol e para minha filha Vitória. E na Litoral, eu tô mais que legal. Cleide, estou acabando de chegar de São Paulo agora. Tô com a boca toda estourada de tanto frio que
0: de
3: tá fazendo
0: frio,
3: em São Paulo, menina.
0: Eu sei.
3: E seguindo viagem direto pra Linhares, na Litoral, eu tô mais que legal.
0: Faça ideia, deve dar um friozinho de lascar. São Paulo é São Paulo, né? Ei, Antônio! Antônio Calvi, bola pra Marilândia.
4: Bom dia, Cleidinha.
0: Bom dia, meu
4: amor. Eu tô aqui na luta mais uma vez, Cleidinha.
0: Meu amor, só
4: tô
0: na luta.
4: Aqui no plantão, graças a Deus. Bom dia pra você, Cleidinha, tudo bem? Nosso Brasil ganhou, né, Pequidinha? 3-0. Agora vamos ver segunda-feira com o Japão, minha querida. Aí vamos pegar a cana dura, né?
0: Aí vai ser, né? Japão, né, minha?
4: Mas
0: nossa,
4: nós vamos passar, que
0: vamos,
4: Deus
0: sim.
4: Quiser, né?
0: Deus quiser, isso
4: que,
0: mesmo.
4: Eu quero que você mande uma música pra nós, do Zé Camargo Luciano, É o Amor.
0: Ah,
4: eu
0: essa é boa.
4: Eu ofereço pra minha esposa, entendeu?
0: Tá bom,
4: e também
0: amor.
4: Eu ofereço pros meus amigos, funcionário da prefeitura também, meu fiado Manguinha, Chacá.
0: Tá bom.

0: Celso.
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0: Se liga na previsão do tempo para hoje. Sexta-feira será de tempo instável no Espírito Santo com a chegada de uma frente fria, viu? O dia terá muitas nuvens e chuva em vários momentos em todas as regiões do estado. E as temperaturas ficam mais amenas, variando entre 10 e 28 graus. Na Grande Vitória, chuva ao longo do dia e máxima de 27 graus.
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0: Gente, vai ser o fim de semana com chuvinha? Ó, o jogo da seleção brasileira vai alterar o funcionamento de órgãos públicos no Espírito Santo na próxima segunda, tá? Dia 29. O governo do estado definiu mudanças no expediente dos servidores para facilitar o acompanhamento da partida, que mobiliza grande parte da população capixaba durante o horário de trabalho.
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0: O município de Linhares está realizando uma ação de saúde com oferta de exames gratuitos de mamografia e preventivo até o mês de agosto. O atendimento é voltado à prevenção e diagnóstico precoce, com foco na saúde da mulher, claro, né? A iniciativa busca ampliar o acesso aos serviços e reforçar os cuidados preventivos na rede pública.
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0: no meio, sem dúvida. 5h53, bom dia, gente! Eita, Trenço! Excelente manhã pra você, viu? Obrigada pela sua companhia. Deixa eu ver quem tá com a gente aqui. Ivani! Um dia abençoado pra você, Cleide, pra todos os ouvintes. Obrigada. Márcia Mendes também tá ligada. Ei, Vera, bom dia!
1: Oi, Cleidinha, sua linda! Bom dia a todos meus amigos da Cadeira Catista Madrugada. Sextou, né? Aqui quem fala é Vera. Dô, pula, pula, cacho, mirim. Manda alô pra todos aí, ó. Rebeca, Nina, Cleia, Edneia Luz, Eliane Camelo, Duda Mel, as meninas do Salão da Itaoca, Toninho Segurança, Janimar, Nandinha, Elias Quartesani, Nilo Luiz Amidoim, Gabigol, Garrincha, Dani da Vila, Jô de Itaoca, Elemar de Linhares, Alessio, Sidney Mão da Rose, José Carlos, Robson Carais, José Luciano Santos Dumont, Primo Caminhoneiro, Donizete, Nicote, Elias Sindicato, Pires, Gutenberg, enfim, todos os motores da rodagem, APP Saúde e Educação, incluindo todos os profissionais da educação que nos ouvem. Beijo, litoral!
0: Beijo, ótimo dia! Beijo gostoso também pra Nani Lopes, meu Deus, apareceu até que enfim.
2: Bom dia, bom dia, bom, bom dia, bom dia. Fala comigo, bebê. Aqui quem vos fala é Nani Lopes, do melhor bairro da Serra, Jacaraípe. Eu estou passando aqui para nos desejar um ótimo dia. Que Papai do Céu nos abençoe grandiosamente. Ô, gente, acaba logo esse trem de seleção. Que eu tô doida pra ver minha seleção voltar a jogar. Galão da massa!
0: Não é fácil, beijo, não. Essa Nani não existe, junto, não. Bebê. Meu Deus, volta e volta causando polêmica. Eu, hein? Alô,
3: bom dia, Cleidinha.
0: Bom dia.
3: Bota voz de veludo da madrugada.
0: Comendo banana cozida.
3: Antônio de Alto Lago, gato branco, charmoso e cheiroso.
0: Quatro
3: um
0: bananas?
3: Pra você.
0: Você vai comer de café da manhã?
3: Olha o café da manhã aí, hoje é mais light aí, com a bananinha cozida, um cafezinho fresquinho na hora. Tá vendo aí?
0: Eu tô vendo.
3: Vamos partir pra saúde, gente. Vamos correr atrás da saúde. Comer
0: quatro bananas cozidas.
3: Um cheiro pra você, linda. Que Deus abençoe todos nós.
0: Valeu, meu amor.
3: Um abraço pra Everaldo do Ceará, pro Gato Preto, pra Leomar Linhares, pro Trevisani. E para todos os ouvintes que estão ouvindo a gente aí também.
0: Com certeza. Obrigada, meu amor. Antônio Alves também está ligadinho com a gente, lá em Jacupem, Baracruz. Um beijo para você, Antônio. Ricardo, bom dia.
4: Bom dia, Cleide.
0: Bom
4: aqui
0: dia.
4: É Ricardo Leone.
0: E aí, Ricardo?
4: Tudo bem?
0: Tudo bom.
4: Sempre lá comentando no seu perfil.
0: Ah.
4: Bom dia para nós, para mais um dia de trabalho. Aqui agora pela manhã.
0: Obrigada,
4: pela
0: tá, Ricardo?
4: É, e depois, se possível, no aplicativo. Mas por enquanto, só na autoescola. Estamos ouvindo a Litoral FM. Os alunos sempre pedem para deixar na Litoral FM. Bom trabalho a todos aí nessa sexta-feira.
0: Arrasou, meu bem.
4: Última do mês de junho. Vamos pra cima.
0: Amém. Valeu. Beijo. Ótimo dia. Loilsa Dira, em São Caetano, Rio Novo do Sul. Beijo pro Val Baiano ligado com a gente. E Ivonete toda lindona. Bora trabalhar, Cleide. Vamos.
5: Bom
0: gente,
5: dia, Cleidinha. Sou maravilhosa. Aqui é Ivonete, de Cachoeiro de Itapemirim. Como sempre, passando para desejar uma excelente sexta-feira,
0: você.
5: Abençoada, que seja leve,
0: leve. Ai,
5: e que tenhamos
0: ser.
5: Um excelente final de semana.
0: Se
5: um abraço
0: quiser,
5: para os meus colegas de van aqui, o Deusimar, o Chicão e seu maior fã, né?
0: O
5: Te
0: Márcio.
5: Amo, o Márcio, tá?
0: Beijo, Márcio!
5: Tudo de bom para você na Litoral. Eu tô mais que legal.
0: Azul,
5: um abraço.
0: Lindona. Beijo pra vocês aí, tudo de bom, viu? E essa música na voz de César e Paulinho?

0: 6h15, hein? A previsão é de chuva a qualquer momento do dia e eu não trouxe sombrinha. E você? Saiu de casa ainda não? Então dá tempo, viu? Bora lá, gente. Coloca o guarda-chuva aí na bolsa, porque tá prometendo chuva a qualquer hora do dia, hein?
1: Alô? Bom dia, bom dia, bom dia, Cleidinha Costa Longa.
0: Bom dia.
1: Bom dia, especialmente aí pra Ivonete, da Ina Mármore. Bom dia também para nosso amigo Márcio. Márcio que te ama, Cleidinha.
0: Eu sei. Beijo,
1: Cleidinha,
0: Márcio.
1: Eu tô aqui na van. Ah. Eu vou levar esse pessoal para trabalhar lá na Empalheira, aqui em Cachoeiro mesmo.
0: Aí, ó.
1: Próximo aqui é Cachoeiro de Itapemirim. E a galera tá ouvindo. A Litoral, eu estou legal.
0: Ah, arrasou,
1: Cleidinha, um abraço para você, para sua família. Um abraço para todos os ouvintes. Da Litoral, eu tô legal. Adoro. Valeu, valeu.
0: Beijo, meu amor. Ótimo dia. Ei, Rosângela, fala
2: bom
0: comigo.
2: Bom dia, Cleidinha. Bom dia, Sol. Tudo bem com vocês? Sou eu, Rosângela Bernardoni, do bairro São Miguel, em Colatina. Cleidinha, graças a Deus, sextou. Aguentava mais, hein?
0: Aguentava
2: Ai, menina,
0: mais.
2: Até que enfim. Mas, enfim,
0: sextou
2: e bora trabalhar.
0: Cleidinha,
2: deixa eu mandar um bom dia então pra vocês, pra todos da cadeira cativa, pro meu esposo Paulo, pra todos a família Bernardoni, todos os amigos, os ouvintes. Beijo, Cleidinha. Beijo, Sol.
0: Beijo, ótimo dia. Ei, Giovana.
3: Bom dia, querida. Bom dia, todo mundo. Giovana do Alecrim, tudo bom? Sextou, graças a Deus.
0: Graças a Deus.
3: Agora até meio dia, depois só administrar.
0: Isso aí.
3: Só administrar. Vambora, vambora. Ótimo final de semana a todos. Fiquem com Deus. Se cuidem.
0: Beijo, meu amor. Bom dia. Beijo pra Lala, em Colatina. Pro Flávio também, tá aqui comigo.
4: Bom dia, Cleide. Bom dia, Sol. Aqui é o Flávio de Leiria, passando pra desejar aquele bom dia pros capixabas. Dizer que sextou, né? Yeah. Bora pra cima. E aí, o que vocês acham agora? Japão na nossa reta.
0: É,
4: vamos pra cima, né?
0: Comeu o yakisoba.
4: Vamos ver se a gente consegue massacrar eles, porque...
0: Não é fácil, não,
4: A última a gente perdeu, hein?
0: É.
4: Bora, hein?
0: É
4: Vamos ver
0: fácil,
4: se a gente ganha essa, hein?
0: E ainda bem que vai ser mais cedo, né? Você vai conseguir sair do trabalho mais cedo aí? Como é que é? Depois você me conta. Porque lá em Portugal, duas, três, quatro, cinco, seis. Ah, não, já deve estar terminando o trabalho e indo pra casa. Tomara. Aí vai curtir, pode gritar. Ei, coisa boa.

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0: linda essa música, né? Deixa eu mandar um beijo pro Hudson de Porto Novo, Canoa, ligado com a gente. Etevaldo Cajazeira, também do bairro Grande Vitória. Mandando abraço pra Vera do Pula Pula e pra todos os ouvintes. Beijo gostoso pro Maurício, tá ligado com a gente. Cleide do céu, tem um acidente próximo ao BH, na BR-101, sentido Serra Vitória, tá? Obrigada, Maurício, pela informação, viu? Hermes de São Torquato tá ligado com a gente. Marcos Prete em Colatina também, sempre ligadão. Obrigada, Damião. Eita, Damião, mandou videozinho aqui. Deixa eu ver. Que vídeo
1: bom
0: aí?
1: Dia, bom. Ei. Dia, bom dia, Cleidinha. Sextou. Vamos que vamos. Mais final de semana.
0: Que camiseta ouvindo é essa, hein?
1: A melhor.
0: Tá frio, não?
1: Litoral. Acabamos o treino agora e vamos partir pro trampo.
0: Tava treinando.
1: Valeu.
0: Valeu, meu bem. Bora lá, Brian. Fala comigo, alô.
2: Bom dia, Cleidinha. Opa. Aqui é o Lindomar de Mantenópolis. Gostaria de mandar um abraço aí pra todos os ouvintes aí. Especial os motoristas da saúde.
0: Sim.
2: Hoje estamos aqui em Vitória, Vila Velha.
0: Sim.
2: Aquele grande abraço.
0: Um beijo, meu bem.
2: Ótima sexta-feira para todos e um bom final de semana.
0: Amém. Um abraço. Tudo de bom.
3: Bom dia, Cleidinha. Bom dia, Litoral. Estamos por cá em Linhares. Manda um alô aí para nós, Odair.
0: Valeu, Odair. Um beijo para você e para todos em Linhares, viu? Alô.
4: Ei, Cleidinha, bom.
0: Oi,
4: dia.
0: Bom
4: aqui,
0: dia.
4: Dilcinho, falando Civite 2.
0: E aí, Dilcinho, tranquilo?
4: Na Serra, já tem chuva, muita chuva, atenção redobrada, principalmente para os motoqueiros.
0: Ai, gente, cuidado.
4: Civite 2, Serra, já com muita chuva.
0: Gente,
4: bom dia,
0: tá chovendo.
4: Cleidinha, fica com Deus.
0: Beijo, meu.
4: Amamos
0: amor.
4: Amamos você.
0: Ah, seu lindo.
4: Na Litoral, eu tô legal.
0: Um beijo, ótimo dia, viu? Beijo pro Nilo também, tá ligado com a gente. Tem mais um galerão.
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0: 5 da tarde, aqui, ó. 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
2: Hoje é sexta-feira, Thelminha, o que é que nós vamos fazer? Vamos rasgar a taioba, Thelminha.
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3: Ai, na Litoral é tão legal, Boris Telinha, rasgar a taioba desta sexta-feira. Sexta-feira, sua linda, chegou, né, gente? Chegou mais uma sexta-feira, agradecendo a esse nosso bom Deus por tudo de bom. Que semana maravilhosa, obrigada, Senhor. Deu algum probleminha nessa semana, coloca pra Deus também. Seja o problema ou seja a alegria, a gente precisa colocar pra Papai do Céu e pedir a melhor orientação, não é isso? Muito obrigada desde já pela sua participação, por você estar juntinho comigo a partir de agora. Bora ser feliz até o meio-dia, tá, gente? Tô esperando por você. E eu sempre o digo, não me deixa sozinha, não! 996526580. Tô aqui esperando aquele alô todo especial, aquele bom dia de Deus, né, em nossas vidas. Bora lá começar? 45 minutinhos de música.
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1: É isso, hein? É, Marcelinha, sua safatinha! Como é que pode, gente? Vocês são treteiros demais da conta que esse negócio de onça beber água. Explica isso direito. Não, explica não, deixa aqui. Ai, meu Deus do céu, Jesus. Sexta-feira, né? Quase finalzinho do mês de junho. Ninguém tá pensando em festa junina, não, gente? Cadê as festas juninas? Aonde tá a galera que pula fogueira, ioiô? Pô, ninguém tá falando em festa junina, não. Ninguém mostra pra mim o milho. Ninguém faz nada com a cocada. Nem com pé de moleque. Cadê as festas juninas, gente? Só porque tá acontecendo a Copa? A Copa lascou com tudo, ninguém fala em festa junina. Ninguém

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1: O que que tá acontecendo, gente? O que que essa Copa tá fazendo com a gente?
0: Ai, meu Deus do céu, Jesus amado. Ninguém mais quer falar em festa, Xurena.
2: Ei, Thelminha, bom dia. Eu pronto. Você não deixou?
0: Pronto.
2: Thelminha, hoje é dia da nossa beber água. Bater o barbeador na parede.
0: Que
2: olhar
0: isso?
2: Pro mozão e falar assim, hoje nós vamos fazer o diabo.
0: Vamos fazer o quê?
2: Não.
0: Vou fazer o diabo? Ai, Jesus amado. Gente, são 7 horas da manhã, gente. Já me fazendo gargalhar desse jeito. Mas, gente, não pode treinar. Eu fiquei toda quentinha agora. Minha nossa senhora. Bom dia, Thelminha. Manda um lanzão aqui pra mim. O Alaf, estou passando em Baixo Guandu, Thelminha, vindo de Valadares, escutando você. Nossa, mas você foi longe, hein, Alaf? Pai do céu, mas você foi e voltou? Como é que foi? Olha, eu querendo saber da vida dos outros. Oh, meu Deus do céu, mas é fuxiqueira, né, Alaf? Vem com calma, vem com tranquilidade. Papai do céu te abençoe sempre nessas estradas. Você que é motorista de aplicativo, todo... bate e volta, Thelminha. Nossa senhora, bate e volta daqui em Valadares? Rapaz do céu, você saiu cedinho, hein? Então, a todos vocês que ficam na estrada, seja motorista de aplicativo, motorista normal, você que é caminhoneiro, que Deus possa proteger muito vocês, tá, gente? Porque, né, é complicado. Nossa senhora, eu fico com um coraçãozinho assim, ó, batendo forte. Ó, bate e volta, né, Aleph? Um abraço especial pra você, meu amor. Marcelinha também, gosto muito de você, tá, sua danadinha? Ai, Rosângela Bernardo. Ô, Rosângela, chegou cedo hoje, Rosângela.
3: Bom dia, Thelminha. Tudo bem com você? Sou eu, Rosângela Bernardoni, do bairro São Miguel. Thelminha, deixa eu mandar um bom dia pra você, pra toda a sua família, pro meu esposo Paulo, pra todos os ouvintes, pro Ney Oliver, Diego Lira, Luiz Carlos do Negão, pra Rose, irmã de Cora Velha, pra Marcinha Brite de Resistência, pra Marina do Colúmbia. E beijo, Thelminha. Tenha uma ótima sexta-feira.
0: Pra nós, Rô. Dá um abração no seu marido aí por mim, nos seus cachorrinhos também, tá bom? Marina também, que já deixou uma sexta-feira maravilhosa aqui pra gente. Lindomar de Mantenópolis. Coisa balinha. Peraí que eu vou colocar os áudios de vocês ao vivo. Gente, bom dia, Thelminha. Sextou, bom dia. Beto Jamaica.
4: Bom dia, bom dia, bom dia, bom dia. Sextou, Thelma Rocha. Sextou, Thelma Rocha. Vamos pra cima, hein? Vamos pra cima, que a rapadura é doce, mas não é mole, não. Vamos valorizar essa sexta-feira.
0: É dura, né?
4: Com muita fé e muita determinação, hein? Manda alô pra nós. Tamo aqui em cima no Alto Vitale, hein?
0: Alto Vitale.
4: Tamo junto,
0: é
4: tamo sintonizado, hein?
0: Ah, filho, se me der uma rapadura, eu faço ela amolecer na marra. Não vê que esse trem de rapadura dura pro meu lado, não. Eu faço amolecer na barra. Alessio, bom dia, Thelminha. Alessio aqui do bairro Pôr do Sol. Estamos juntinhos, garradinhos na Rádio Litoral da Noroeste, rasgando a Taiol, vem, Thelminha. Excelente sexta-feira pra nós, com certeza, Alessio. Mateuzinho Sertanejo também já chegou por aqui. Marcos Gargamel está em Jardim Camburi, Thelminha. Hoje é dia nacional da diabetes, hein? Eita, nós vamos se cuidar, tá, gente? Fernandinha Guimarães, naquele bom dia todo especial. Você sentiu o jogo, né, Fefe? É, Fernanda Guimarães. Geraldo Mosquen já chegou por aqui também, né, Geraldão?
5: Bom dia, família Litoral. Na Litoral, eu tô mais que legal. Geraldo Mosquinha aqui de som, aqui do canal, saindo de casa agora pra Lida. Bora puxar café, bora galera.
0: Bora, bora, bora, bora. Shirlene Italiana Della Prone Andrade. Nossa senhora, agora arrasei, Shirlene. Shirlene, um abraço pra você. Obrigado pelo carinho, tá lá no bairro Norofraga, já rasgando a Taiobinha comigo. 7h15,
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0: Litoral, eu tô legal, 7h24. 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Corre lá, hein? 7h25. Deixa eu mandar aquele alôzão especial para a Bernadette Loz. Já tá comigo, né, Bernadette?
1: Oi, Thelminha. Bom dia. É Bernadette do bairro Nori Fraga. Passa uma música para mim que eu tô ligadinha, tá?
0: Tá bom.
1: Ofereço para todos os ouvintes, todos vocês aí da rádio, um bom final de semana.
0: Obrigada para você também, meu amor. Edmar Rodrigues Gonçalves, bom dia. Gilmazão tá lá na Serra, né, Gilmar? Bom dia.
2: Bom dia, Thelminha Rocha. Vamos que vamos. Sexto. Minha amiga, um bom dia para você e para toda a sua equipe da Rádio Litoral Noroeste. E vamos ali trabalhar, que hoje é sexta-feira, galera.
0: É isso, né, Gilmar? Sexta-feira maravilhosa. Obrigada, meu querido, por essa audiência. Sandrinha Mara também já tá por aqui. Rebequinha Andrade, né, Rebeca? Bom dia.
3: Sexta, uma sexta-feira de muita paz e bênção, saúde para todos nós. E, senhor Lizardo, bom dia para o senhor e a família. Cadê o Silvio, o Maxwell, para todos os funcionários dos hospitais da nossa cidade? São muitos, graças a Deus, para todos eles. Beijos, Litoral. Adoro.
0: Tá aí, Rebequinha Andrade. Terezinha, sua linda.
4: Bom dia, Thelminha, sua linda. Sextou.
0: Bom dia. Rosemary também já chegou por aqui. Bom dia, Rosemary de Colatina Velha. Thelminha Coyote já pegando aquela carona maravilhosa com Thelminha Rocha. Meu querido Marcos Prete, bom dia.
5: Bom dia, minha amiga Thelminha Rocha da Rádio Litoral, a melhor rádio de todo o Brasil. Thelminha, vou te falar uma coisa pra você.
0: O quê?
5: Que venha o Japão.
0: Japão?
5: Que é o nosso próximo adversário.
0: Ai, já meu Deus, arigatô.
5: Segunda-feira. Oh. 3-0 Brasil
0: que
5: em
0: isso?
5: Cima do Japão.
0: Ai,
5: bora,
0: Jesus, vai vir Japão, gente. E aí, Jader?
6: Bom dia, minha amiga Thelminha Rocha. É, Thelminha, Brasil e Japão, hein?
0: Japão.
6: Segunda-feira, duas
0: gente,
6: horas.
0: Será que a gente vai comer sushi, gente?
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0: Hã?
7: Ohayou gozaimasu.
0: Que isso? Gozaimasu?
7: Nihon kara goaisatsu shimasu.
0: Que isso?
7: Getsuyoubi no shiai wa Brasil ga 3-0 de shouri suru deshou.
0: Que é isso, gente? Quem é essa japonesa que tá falando aqui agora? Alguém entendeu alguma coisa? Eu não entendi nada que essa japonesa falou.
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0: Eu vou saber aqui o que tá acontecendo com essa japonesa aqui, vou entender o que essa japonesa falou, daqui a pouco eu volto.

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A Litoral, eu tô legal, 7 horas 36 minutinhos. Minha querida Geilza Alves, receba meu abraço bem caloroso nesse exato momento, tá, Geilza? Papai do céu esteja aí, né, junto com você. Obrigada pelo carinho. Fernandinho, meu querido pequeno, um abraço especial para você, pro seu pai também. Ô, seu pequeno, obrigada por essa audiência. Ai, Daniele, Cristina, Thelminha, manda um abração pra gente aqui na cozinha da creche Irmã Sheila. Ah, galeria da Irmã Sheila, ai, que saudade de vocês, gente. Estamos aqui ligadinhos, Dani, Verônica e Jane, meninas, quanto tempo, irmã, lá Irmã Sheila, gente. Saudades de vocês, tá bom? 7h37.

0: Litoral, eu tô legal. É Davi Quaresma, acostumou errado, né? E assim a gente finaliza a primeira sequência aqui dos nossos 45 minutinhos. Eu fui atrás da tal japonesa. É, gente, ela tá lá me ouvindo do Japão, tá? Falou que tá rasgando a taioba, né, japonesa?
1: Konnichiwa, Terumarosha-san. Taioba no hao
0: esse negócio de taioba onde aí, mulher? Opa, Maria, você fala esse trem direito aí, hein? Essa taioba tá onde aí, mulher? Essa japonesa... Gente, ai, nós temos uma japonesa agora também. Ai, o Debar falou que ela tá torcendo pro Brasil, 3-0 pro Brasil. É, gente, Marina, você tá presidente do banco aí, hein? Quero não, Thelminha, dá muita dor de cabeça. Ai, Marina, você tá linda, tá bom? Tonho Flá, bom dia, minha amiga. Bom dia, Tonho. Vera Lúcia Marins também, bom dia, Thelminha. Dia abençoado, ótimo final de semana pra nós, né? A Daniele tá lá com as meninas, né, Danizinha? Obrigada pelo carinho. Tô falando com ela aqui que eu e meu antigo amigo... Fala que é antigo, porque a gente cresceu junto, meu querido Sidney, né? Agora ele tá junto de Papai do Céu. É, nós já fizemos muitos eventos lá pro Lá Irmã Sheila. Quando a gente era mais novinho, a gente fazia muito teatro aqui em Colatina, né? Pra quem conhece o Sidney, aquele careca charmoso, sabe muito bem disso, que ele já fez de teatro aqui. Então a gente fazia muitos teatros, né? Muitos eventos aqui em Colatina. E o Sidney era apaixonado pelo Lá Irmã Sheila, como eu também. Ele que me apresentou o Lá Irmã Sheila, as crianças lá. E eu me apaixonei também. Então, são muitos anos, né, que nós fizemos eventos, animações lá pro Lá Irmã Sheila. Que bom, Daniela. Fiquei sensibilizada agora, tá? Participem sempre. Dá um abração nessas crianças, em todo mundo aí do Lá Irmã Sheila. Qualquer dia desse, eu vou dar uma passada aí pra tomar um café com vocês. Dá um abraço nessas crianças, tá bom? Dani, Verônica e a Jane. A Laíde Silvestre, aquele abraço. Cheguei, Brasil! Ai, a Laíde, sua linda. Um abraço pra você, galerinha aí do Recanto da Lagoa, do bairro Luiz Iglesias. O meu querido Fernandinho Pequeno tava passando lá pelo bairro Acampamento, né? Luiz Iglesias, né, Fernanda? Aquele abraço pra minha mãe, Maria, maravilhosa. Te amo, minha mãe. Deus possa te abençoar sempre. Meu querido Negão, cadê Tamires? Oi, Tatá!
2: Bom dia, Thelminha, pra todos os ouvintes da Rádio Litoral e todos da Rádio Litoral. Mais uma sexta-feira, na graça de Deus, né? E manda um alô pra nós aqui, Thelminha, do restaurante do Negão, pra minha sogra Bete, para minha companheira de trabalho e amiga Arilda, e o meu amigo também, João Salvador.
0: Tá bom.
2: Falou?
0: Falou.
2: Beijo, Thelminha.
0: Obrigada, meu amor, por esse carinho. Luiz Amendoim, que já chegou por aqui também, né, Luiz?
3: Bom dia, com muita paz, amor. Alegria, que Deus abençoe nosso dia. Sextou, bebê. Uma sexta-feira e um final de semana abençoado para todos os amigos ligados na Litoral.
0: Que
3: na
0: isso,
3: Litoral,
0: hein, Luiz?
3: Tô legal, nossa, é Uber, taxista, é loja, é farmácia. É Colatina, tô ligado. Nossa, câmera, animada. Porta final, saudade, Litoral. Um abraço para o meu amigo Beto, entende, ligado, Litoral. Meu amigo Luiz, ai, Vascaíno, também ligado. Só da Litoral, que todos isso? Ligados na Litoral. Tô na Litoral, eu tô legal. Sextou, vamos
0: chacoalha. O Luiz, ele mete um 2.0 ali e vai embora. Ai, Luiz Amendoim, você é uma figura. Um abraço para você, meu amor. Obrigada por essa audiência. 7h46 e a Prefeitura Municipal de Colatina agradece a cada colatinense visitante que participou do projeto Unidos pelo Hexa. Foram momentos realmente de muita emoção, né, gente? Alegria, confraternização e aquela torcida que reuniu muita família, muitos amigos, todo mundo apaixonado pelo futebol para acompanhar os jogos da nossa seleção brasileira. E a Área Verde se transformou em um grande ponto de encontro, mostrando aí mais uma vez a força da nossa gente e que sabe celebrar com entusiasmo, respeito e muita união, não é isso? 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
0: Na Litoral 7:50.
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0: Litoral, eu tô legal, gente. 7 horas 56 minutinhos, novamente falando sobre esse agradecimento aí da Prefeitura Municipal de Colatina e todos nós aqui da Rádio Litoral pela participação de todos vocês no Unidos pelo Hexa na área verde, tá? Foram momentos realmente encantadores. Naquele telão de 50 metros quadrados, né? Com muitas brincadeiras, muitos prêmios para todos vocês. É, a galerinha se divertiu de montão, os adultos e principalmente as crianças, celebrando o entusiasmo, o respeito, a união, a presença de cada um de vocês, gente, fez o evento virar um sucesso, hein? Então, assim, muito obrigada pela participação, por esse fortalecimento, segurar nessa mão forte aí de Colatina e a gente vai se encontrar, com certeza. É, no último jogo, tá bom? No último, é a final da Copa do Mundo. Vai ter outro telão maravilhoso pra você na Avenida. 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
0: Na Litoral 8 e 2.
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0: bom dia, meus amores. 8 horas, 12 minutinhos. Seu Minha Rocha chegando novamente juntinho com você nessa manhãzinha. Beto Jamaica, muito obrigada. Tá nas alturas aí, né, Beto? Deus proteja você, a todos os meus meninos e meninas de obra aí, tá, gente? Vocês são necessários na nossa vida. Ai, que delícia. Luciano Alves, bom dia. Até o Minha sextou, hein? Sextou com feriado, segunda-feira em São Roque. Por que é feriado em São Roque? É por causa do jogo ou é porque é feriado, feriado mesmo? Fala pra mim aí, é feriado de quem em São Roque? Ou é por causa do jogo? É porque tem gente que vai fazer uma engambelada aí, né? É, eu tô de olho em vocês por conta do jogo do Brasil na segunda-feira, às 2 horas, hein? É, gente, vamos trabalhar, movimenta a economia desse país. Porque os meninos que estão jogando bola lá estão ricos, hein? Ai, meu Deus do céu, gente, eu não aguento, não. Um abraço, Luciano, obrigado. Fala pra mim aí por que, que é feriado São Roque segunda-feira, hein? Eu sou curiosa mesmo, gente. Deixa eu ver aqui. Que isso, Lindomar? Não faz isso comigo, não, Lindomar. Pera aí que eu vou colocar o seu áudio. Ai, meu Deus do céu.
1: Bom dia, Thelminha. Aqui é Lindomar de Mantenópolis. Hoje estou aqui na Grande Vitória.
0: Tem Vitória, isso.
1: No aplicativo.
0: É verdade, é verdade.
1: Vamos rasgar a taioba até meio-dia, né, Thelminha?
0: Só se for agora, Lindomar.
1: Vou dar um abraço aí para todos os motoristas da saúde que fazem esse trabalho aí, carregando os pacientes aí nas estradas aí, ó.
0: Poxa, que moral, tá lá em Vitória,
1: nessa
0: me ouvindo.
1: Aí, ó, hoje
0: tô
1: em Vitória.
0: Aí, ó.
1: Nova Vitória hoje. Aí, ó. Um abraço, Thelminha.
0: Coisa linda. Obrigada. Aí, ó, o Lindomar, ele é aquela coisa. Eu sou assim também, tá? Quando eu gosto de alguma coisa, eu grudo, pode estar lá no Japão. Lindomar tá em Vitória, ele poderia muito bem ouvir outra rádio. Mas não. Tá lá grudado, rasgando a taioba comigo pelo aplicativo. Que coisa mais linda! Isso eu dou moral demais, gente. Vontade de entrar no radinho, dar uma garra no Lindomar agora. Nossa, só pegar ele no cangote assim, ó. Ai, Lindomar, figura. Muito obrigada, viu, Lindomar? Que Deus te abençoe sempre. Obrigada por essa audiência incrível. Vocês são demais na minha vida. Meu Deus do céu, gente. Ó, não faz um trem desse, não, que eu dou um agarro em vocês, hein? Nossa Senhora, o meu agarro é bonito, hein? Eu grudo assim, ó, igual aquelas... Como é que fala? Aqueles bichinhos. Mas o meu abraço vai devagarinho, entendeu? É bem aquela preguiça. Aí vai dando aqueles agarrinhos assim, ó, vai agarrando, vai segurando e não solta mais não, tá? Lesiomar, bom dia, querida. Bom dia, passando pra desejar uma ótima sexta-feira, né? Ai, dá-lhe Mengão contra o Japão, hein, Lesiomar? Afobari. É, gente, você ri, né, Lindomar? Você ri, né? Eu baixo aí, Vitória, hein? Rosalinda Marques, bom dia, Thelminha. Ah, São Roque está completando 30 anos? Aí é feriado. Nossa, parabéns desde já. Um forte agarro aí, um abraço especial. Como é que fala quem nasce em São Roque? É São Ronquense? São Roquense? Fala pra mim, Rosalinda, você é daí? Ela falou aqui, ó. É 30 anos de São Roque. Então, quem nasce em São Roque é São Roquense, eu acho que é isso, né? Não, Rosalinda, fala pra mim aí. Ai, ô Luciano, você que é de São Roque, é São Roquense? Hein, gente? Marcos Prete, aquele abraço, eu sou curiosa, né? Ai, ai, ai, Antônio Cunha, Thelminha, vamos que vamos movimentar a economia dos botecos. Ai, meus botequeiros de plantão, quem é de boteco tá feliz da vida com esse jogo do Brasil, né? É, gente, vocês gostam de uma marmita. É, eu sei disso. Eu sei, eu tô de olho em vocês.
2: Valeu, bonita, minha rocha. Sextou, né? E a gente tá com o Vili ligadinho, no litoral. É,

0: uma música dessa em plena sexta-feira, hein? Nós com a meatinha na mão e um torresmo cabeludo na outra. Nossa Senhora da Penha, Manu Batidão. Gente, 8 horas, 19 minutinhos. Passando novamente para agradecer você que é ouvinte aqui de Thelminha Rocha, você que participou lá na Avenida do Projeto Unidos pelo Ex, a Prefeitura Municipal de Colatina, juntamente com a nossa litoral. Muito obrigada, tá, gente? A cada um de vocês. Passando para agradecer sempre, que vocês são tudo de bom. Enfeitaram demais aquela avenida. Todo mundo de verde e amarelo, azul e branco. Que coisa linda. Tanta gente participando, rindo, se divertindo, gritando, chorando, né? As crianças brincando, os adultos também acompanhando. Então a área verde se transformou em um grande palco de encontro de grandes amigos, realmente torcendo pelo esse Brasil maravilhoso. Então, assim, o nosso muito obrigado por fazer parte desta festa e por fortalecer o espírito da comunidade colatinense. Já temos um grande encontro para a final da Copa do Mundo. 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

0: E na Litoral eu tô legal, 8 horas, gente, 33 minutinhos. 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Meu querido Coyote já deixou recadinho, Zé Mendes também já chegou, Wanderson Luiz Brunelli, bom dia, bom,
1: bom dia.
0: Bom dia,
1: Taminha, que nosso dia seja abençoado por Deus.
0: Amém.
1: Aqui, a Copa de 94, que foi realizada nos Estados Unidos, o seu mascote era o cachorro.
0: Cachorro.
1: Toda criança daquela época queria ter o chaveirinho do mascote da Copa. Era só alegria. Muito obrigado, Taminha. Com L de legal.
0: Oi?
1: Com L de litoral.
0: Oi?
1: Essa rádio show. Essa rádio de todos. Tá pisada do Brasil e do mundo.
0: Ai, gente, eu tenho os melhores ouvintes. Oh, meu Deus do céu. Antônio. Antônio não, o Deco pintou, né?
2: Dá um alô pra rapaziada aí.
0: Mano.
2: Vou rasgar a tabela geral aí.
0: Tá bom, meu.
2: Mandando um alô aí pra Marcelinha da escola aí, ó.
0: Marcelinha.
2: Fevereiro.
0: É, Marcelinha?
2: Cabeça de panela. Mateuzinho da Paz.
0: Mateuzinho.
2: Todo mundo geral aí, se vocês quiserem alguém. Chico Bobete.
0: Chico Bete.
2: É. Tiroguinho, você?
0: Tá
2: vamos
0: bom.
2: Que vamos.
0: Tá
2: no
0: bom,
2: litoral.
0: Meu amor.
2: Tô legal.
0: Obrigada, obrigada pelo carinho, tá? Verônica, aquele abraço especial pra você. Meu querido Beto Penitente também, que já chegou chegando, né, Beto?
3: Bom dia, Thelminha. Beto Penitente. Não precisa me dar o mundo. Só me mostre que você é diferente, que eu te mostro que sou capaz por você.
0: Que isso, hein, Beto?
3: Bom dia, Thelminha. Bom dia, Luiz Amendoim. Bom dia, Léo Mar de Linhares. Bom dia, ouvintes da Litoral. Na Litoral, tô legal.
0: Valeu, filósofo. Ciderley também já chegou por aqui. Josideia Menezes, meu querido Zé Mendes, já deixando recadinhos. Obrigada pelo carinho. Ladia, é
4: bom
0: isso?
4: Bom dia, Thelminha.
0: Bom dia.
4: Bom dia pra todos da Litoral, pra todos os ouvintes. É, um beijo pros meus colegas de trabalho. Deus abençoe o nosso dia, a nossa sexta.
0: Amém, meu amor.
4: E um beijo pro meu amor, pro Tonho Flá.
0: Ai, Tonho Flá, potência. Um abraço pra você, Ladi. Obrigada por esse carinho sempre aqui comigo. Todos vocês já deixando recadinhos logo cedo. Vocês são tudo de bom. Que isso, gente. Jones Torezani, a Liliane Ressone também. Delminha, estou aqui em São Roque do Canaã. E também a Roseli Carline também, é isso. São Roquense. Ah, acertei, hein? São Roquense. Ana Paula, aquele abraço especial pra você, Thelminha. Manda um beijão pra toda a turminha aqui da fábrica. É, a Eliane também. Ana Paula tá lá com o cachorrinho, falou que fica atrás de mim o tempo inteiro. Thelminha, eu amo. É um anjo da guarda. Eu falo que esses animais são anjos na nossa vida, gente. Coisa mais linda. Meu Deus do céu. Rosalinda Marques, Thelminha, eu moro aqui, em São Roquense. É São Roquense mesmo. Tá certo. Obrigada, tá, gente? Edivaldo Souza Pontes também já chegou chegando. Wanderson Segrini, aquele abraço especial pra vocês. Zira Winter já chegou chegando também. Aquele abraço. Obrigado pelo carinho. Nossa, Fernandinha, tá lá no bairro da Praga, hein, Fefe? Beijo especial pra você, meu amor. 8 horas 36 minutinhos.
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0: Fazer o quê?
1: Na Litoral, eu tô legal. Aquele abração, minha querida Fernandinha Alves. Daqui a pouquinho eu coloco os áudios de vocês ao vivo, tá bom? Meu querido Fabinho, galerinha aí da pizzaria, aquele abraço pra você. Obrigada, Fabinho, pelo carinho de sempre aqui comigo. Marcinha Martins, do bairro São Marcos. Marlene Matias também. Um abração para a Tiara Lorenzucchi. É Lorenzucchi, isso. Kátia de Barra Nova, Barra de Nova Venécia, aquele abração para você. Rosana Camargo também já chegou aqui. O meu querido Guedes, que é motorista de aplicativo, a todos os meus motoristas de aplicativo, um abraço com muito carinho para vocês, tá bom? 8h43.
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0: barulho, Zeca Pagodinho!
1: Na Litoral, tô legal, gente, 8 horas 59 minutinhos, você que tá aí grudadinho em Thelminha Rocha nesta manhãzinha, meu querido Hélio, Hélio, bom dia, bom dia! Bom dia,
2: ouvintes da Litoral, sextou, né?
1: Não é, Thelminha? Menino?
2: Agora é só...
1: O quê?
2: Tomar um e arrochar.
1: E arrochar? Ui!
2: Eu, Hélio do Vila, eu quero mandar um alô pra JR Bádio, Bádio Juninho.
1: Bádio Juninho?
2: A galera tá aguardando ele lá, o filho, o Tioque, o Petinho, o Cachote, o Miro,
1: que
2: o
1: isso?
2: Feio, o Pio Barrigudo.
1: Pio Barrigudo?
2: O Careca.
1: Que isso?
2: É, a galera já tá lá, tudo gente boa, a turma do Pé Inchado.
1: Tá todo esperando? Não abriu o bar aí.
2: Ele, o JR, Juninho, por favor, abre o bar aí que a galera tá te esperando. Tá na Litoral, tá mais que legal.
1: Sextou. Sextou, né, Eli? Plena sexta-feira, 9 horas, ele já pode abrir o bar aí, né? Galera do Pé Inchado tá esperando, né, gente? Vocês são demais. A Aparecida Matede, bom dia, meu amor. Luque Mar Pereira também, bom dia, Thelminha. Manda um mozão pra galera aqui da obra, Thelminha. Ai, Malaguti, aqui do Monte Olimpo. Vocês estão aqui pertinho de mim, Luque Mar. Tô sentindo cheirinho, hein, Luque Mar. É, Malaguti, aquele abraço pra vocês aí. Jéssica Borel, um abração também. Lucília, sua linda. Beijo pra você. Pro pequeno João Guilherme. Meu Deus do céu, 2 meses? Não, mas que menino grande esse aí, hein? Galerinha de Reta Grande. Pra minha querida Manu, minha boiadeira maravilhosa, Emanuele Vitória, né? Galerinha de Bela Aurora aí, aquele abração especial pra vocês. Fica aqui próximo em Thelminha, em Reta Grande. Tá certo, então, pessoal de Reta Grande, aquele abraço. E, ó, dá um abraço especial na pequena Manu. E também no João Guilherme. Gente, que neném grandão. Meu Deus do céu. Coisa mais linda. Um abraço. Edivaldo Souza. Um abração pra você. Tá namorada do sol. Geisiane Lorenzucci também. Tá no Parque do Jacarandá. Tá aí curtindo a nossa Litoral. Vocês são demais, hein? Fernandinha Alves. Fefe, sua linda.
3: Bom dia, Thelminha. Sou eu, Fernanda Alves. Tô ligada na Litoral. Queria mandar um alô pro Renan e Onho, lá na firma, os amigos lá, todo mundo lá, os companheiros ouvindo a Litoral. O Bim, da Marcenaria também, o meu amigo Bim, na Marcenaria lá em São Silvano, tá corradinho lá, Thelminha. Fica ligado em você, rasgando a taioba com você, né? Ô, Thelminha, você viu ontem o Equador... Quem fez o gol?
1: Gente.
3: O Flamengo, né? Que joga no Flamengo, tinha que ser, né?
1: É, ué.
3: Que joga no Flamengo, né?
1: Pegou a Alemanha, tá, e creu, hein?
3: Ganhou da Alemanha, você tá doido.
1: Epo.
3: Na Litoral, tô legal, Thelminha, beijinhos que do show.
1: É, gente, os alemão aí não aguentou as pedras dos equatorianos, não, hein? 2-1 pro Equador em cima da Alemanha ontem. Nossa Senhora, que foi lindo, ó. O Japão ficou 1-1 em cima da Suécia, Tunísia e Holanda 3-1 para a Holanda em cima da Tunísia. E a Turquia também pegou os Estados Unidos e creu, hein? 3-2 para a Turquia, hein? Estados Unidos, ó, deu uma ripada ontem. Nossa Senhora, a galera sofreu ontem. Ai, meu Deus. África do Sul 1-0 em cima da Coreia. México em cima da República aí, ó. Gente, República Tcheca? Não deu pra Tcheca, não, hein? México 3-0 em cima das Tchecas. Nossa Senhora. Que isso, gente? É. Então vamos lá, vamos falar de coisa boa também. 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
1: Luan Santana e Léo Foguete. Luan City Festival São Paulo.

0: tem jeito, velho. Que eu vou tá aqui te esperando. Com champanhe na mão, comemorando.
1: Na litoral eu tô legal. Grupo Menos é Mais, só no champanhe, né? 9 horas 21 minutinhos. 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Olá, Marlene. Bom dia, bom dia, meu amor.
2: Quero mandar um abraço.
1: Para quem?
2: Cleitinho, diga. De São Gabriel.
1: Sim, claro.
2: Cleiton Batista. Seu filho Joaquim, sua esposa Amanda.
1: E mais quem, meu amor?
2: Dá um abraço para todos eles.
1: Tá bom, então, querida. Beijo especial para você. Obrigada pelo carinho. Marcinha Martins, do bairro São Marcos. Elminha, realmente o evento do Hexa na Avenida foi maravilhoso. E já estamos aqui esperando para a final, né? Principalmente se for a final dos brasileiros. Estamos aqui torcendo, Marcinha. Tomara que dê Brasilzão nessa final maravilhosa aí. Kátia, tá lá em Nova Venécia, é isso, Kátia?
3: Estou sumida aqui atrás de Nova Venécia.
1: Não pode
3: tá
1: sumir,
3: chovendo
1: não.
3: Aqui.
1: Tá chovendo aí?
3: Eu ia pra lavoura do café, acabei nem indo. Tô aqui na peleja da casa. Mas estou ligado na litoral, Thelminha. Tenha um bom dia.
1: Obrigada, Kátia.
3: Manda um alô aqui pra nós.
1: Tá bom, meu amor.
3: Pra mim, meu esposo, Luciano.
1: Dias comigo, barra de Nova Venécia, aquele abração. Hoje começou até uma chuvinha aqui em Colatina, uma chuvinha bem fininha, logo cedo, né? Foi bem gostosinho. Lucineia Martins, aquele abraço. Rafaela Mendes também já tá aqui comigo. Bom dia, meu amor. Tá lá no Bela Vista, tá curtindo a nossa litoral, né, Rafinha? Kleber de Lima. Ai, bom dia, Klebi. Um abraço para você e para toda a sua turminha aí, galerinha do bairro Colômbia. Daiane Cristina, Dai. Que é isso, Dai? Ah, tá, não foi, foi no sábado. Ai, que susto, achei que você tava fazendo pastel hoje. Essa foto foi de sábado. Pastelzinho. Ai, já gostei dessa foto aí, sua dada cheia. Daiane Cristina tá no bairro Ayrton Senna, tá curtindo. Andréia Victor, sua linda, bom dia pra você também. Isabela Cristina também já tá aqui comigo. Meu querido Fabrício, aquele abraço, obrigada pelo carinho. Fábio Roberto também, bom dia, bom dia. Luciana Lourenço Pesce, namorada do sol. Vera Lúcia, aquele abraço. Um abraço para você, para toda a turminha aí da fábrica. Manda um alô para todo mundo. Angélica!
4: Bom dia, bom dia, bom dia, Thelma Rocha. Sextamos. Sexta de qualidade, hein?
1: É verdade, meu amor.
4: Bom dia a todos. Estamos por cá. Vitália ao palco.
1: Vitália ao palco, tá no Vitália, né?
4: Pessoal da Capitu. Estamos por cá, hein?
1: Tá bom.
4: Trabalhando muito e vitolando contigo.
1: Valeu, Angélica. Beijo pra você, meu amor.
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0: Monitora muito legal, Luciana Mendes. Bom dia, bom dia. Aquele abraço pra você. Tá em Novo Brasil, Governador Lindenberg, né, Danatsai? Um abraço, meu amor. Dulce do Nascimento também está por aqui. Nivaldo Mendes já chegou chegando. Martinha, sua linda. Um abraço especial pra você. Já eu coloco os áudios de vocês ao vivo, tá bom? E Dalina Gade, bom dia. Um abração para a Gedineia Feliciano, é isso? É do Vila Amélia? Obrigada pelo carinho. Marcinha Brigitte está lá em Resistência, em Vitória, está curtindo a nossa litoral. Luciana Mendes, Rosemary Zeferino, aquele abração especial para você. Gorete Cabral também já chegou por aqui, está no bairro São Miguel. Thelminha, manda um alazão para minha filha Júlia. Oi, Júlia, sua linda.
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0: Um investigador da Polícia Civil, identificado como Gervano Nascimento, de 40 anos, foi preso após agredir a babá da própria filha de 9 meses na noite desta quarta-feira. Isso aconteceu no bairro Marbella, na Serra. Conforme a apuração do repórter André Afonso, da TV Gazeta, a ex-companheira do suspeito relatou que Gervano passou toda a tarde fazendo diversas ligações para saber onde a criança estava. Segundo a mulher, ela se recusou a informar o paradeiro da filha e a partir desse momento começou a receber ameaças. De acordo com a ex-companheira, Gervano dizia que levaria a criança de qualquer maneira. Ela contou ainda que já havia obtido uma medida protetiva contra o ex-companheiro, mas posteriormente a revogou. Mais tarde, a babá entrou em contato com a mãe da bebê, informando que o suspeito estava tentando arrombar a porta da residência e fazia ameaças. Segundo o relato, ele dizia que acabaria com a profissional caso ela não abrisse a porta, né? O suspeito foi encaminhado à Delegacia Regional da Serra.
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0: E uma troca de mensagens entre um lavrador de 36 anos e uma ferramenta de inteligência artificial chegou ao conhecimento do FBI, que ajudou a polícia capixaba a impedir que o homem matasse o próprio filho de 8 anos. O plano criminoso confessado à IA seria executado para evitar o pagamento de pensão alimentícia. As informações foram divulgadas pela Polícia Civil na tarde desta quinta-feira, uma semana após o homem ser detido em São Gabriel da Palha, enquanto saía para o trabalho. De acordo com o adjunto da Delegacia Especializada de Repressão aos Crimes Cibernéticos, o delegado Ícaro Olímpio, nas conversas virtuais com a ferramenta, o suspeito detalhou a motivação e como pretendia agir. Na troca de mensagens, o homem revelou ainda que teria posse de uma arma, corda e cianeto. Ele também relatou à inteligência artificial que planejava outros truques.
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0: na Litoral Muito Legal, 9 horas e 46 minutinhos. Você que tá aí grudadinho em Thelminha Rocha, mandaram aqui para mim sobre uns documentos perdidos aqui. Deixa eu falar o nominho da pessoa. Essa pessoa é de Colatina e foi encontrado uma carteira com todos os documentos dessa pessoa, tá? O nome dele é Hermeson da Silva. Atenção, Hermeson da Silva. O nome dos pais é Ismael Maria da Silva e Eunice Rosa da Silva. Então, atenção, atenção, foi encontrado os documentos em Maria das Graças. Entre em contato com a gente aqui na Rádio Litoral, 996526580. Você que conhece o Emerson da Silva, né? Por favor, entre em contato com a gente aqui na Rádio Litoral, que a gente já direciona ele para retirar os documentos, né? Todos os documentos com cartão aí se encontram, né, em mãos, e a gente precisa entregar, né? Porque é tão difícil hoje, né, gente? Ainda mais quando perde os documentos assim. Então, atenção, atenção, Hermeson da Silva, você que perdeu os seus documentos, entre em contato aqui com a nossa Litoral e a gente já encaminha para você retirar os seus documentos, tá bom? 996-526580. Deixa eu mandar aquele abração esperto aqui para meu querido André. Oi, André, bom dia, bom dia!
1: E também? Bom dia.
0: Bom dia, meu querido.
1: Pra Thelminha.
0: Bora!
1: Passando aqui, desejar um bom dia. E falar o placar logo, Thelminha. 3-1 Brasil em cima do Japão.
0: 3-1, arigatô,
1: Thelminha, manda aquele abraço pra nós aí. O Patrick. O Douglas, Marco.
0: Tá bom.
1: Adriana, irmão Ivânia.
0: Will.
1: Vanin. E pra Adriana.
0: Tá bom, meu amor.
1: E pra todos aqueles, pro Felipe. E pra todos aqueles que tá curtindo a Litoral. Na Litoral, estão mais que legal.
0: Obrigada, André, pelo carinho de sempre aqui comigo. Ai, vocês são tudo de bom. Gente, 9 horas e 48 minutinhos. 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

0: Litoral, muito legal. Bom dia, você que tá aí grudadinho em Thelminha Rocha nessa manhãzinha maravilhosa de sexta-feira. Que é isso, hein? Nossa Senhora, muito obrigada desde já pelo carinho de cada um de você. É, você que tá aí rasgando a taiobinha. Então, já mandando aquele abraço esperto, meu querido Jefferson, né? Meu eterno sogro.
1: Bom dia, minha nora.
0: Bom dia, Jefferson.
1: É, o meu placar... De segunda vai ser...
0: O quê?
1: 4-1.
0: 4-1?
1: Arigatô?
0: Pro Arigatô, Japão?
1: Sayonara.
0: Ai, Jefferson, sayonara. Você é do contra mesmo,
1: e
0: né?
1: Um abraço pra você, pra mamãe Maria,
0: obrigada,
1: pro Tiroga.
0: Obrigada.
1: Pra todos os ouvintes da Litoral. E pro Tanda Prete, pro Marco Prete, que na Litoral eu tô mais do que legal.
0: Ô, Jeff, vamos fazer o seguinte, eu continuo torcendo pelo meu Brasil maravilhoso. Vou continuar nos 3-0, que tá dando sorte. Continue você a torcer contra o Brasil, porque tá dando sorte também. Não muda esse placar, não. Fica aí torcendo pro Japão, que eu tenho certeza que a gente vai ganhar. É isso. Vanderleia, sua linda!
2: Bom dia, Thelminha!
0: Bom dia!
2: Queria pedir um alô pra minha mãe, lá no Suela 3, pro meu pai, Pedro Pereira, Dona Lelê Pereira, lá no Suela 3.
0: Pedro Pereira.
2: Um beijão no meu filho, Laurian.
0: Laurian!
2: Meu esposo, que tá trabalhando lá no Frisa.
0: Tá bom.
2: E vamos que vamos. Rumo ao Hexa!
0: Se Deus quiser, Vanderleia. Gilmara Castiglione, bom dia. Marcinho Gozer. É, Thelminha, tô aqui esperando meio-dia chegar, marquei que é isso, tá tudo geladinho, hein, Marcinho? Nossa Senhora da Fé, Jesus, abaixa, tá trincando a bicha. Geisiane Lorenzucci, um abraço especial pra você. Mateuzinho, fala comigo, como é que tá aí em Japira, Mateus?
3: Bom dia, amiga Thelma, alegria nessa manhã, madrugais. Caiu uma chuva madrugada, meio deu sol, vai mudou de novo, né?
0: Ah, chuvinha.
3: Você todo virtual, com a time cativo, basta feio pra semana.
0: Tá bom, meu. Ai, esse gemidinho do Matheus, não aguento não, gente. 10:02. 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
5: E é por isso que eu amo essa rádio. Eu adoro a Rádio Litoral também, gente. É, eu divulguei um pouquinho antes, né, sobre os documentos perdidos do rapaz. E graças a Deus, já encontrei o rapaz e a gente vai entregar os documentos a ele. A nossa Litoral é uma mãe falar assim, né? Que delícia, eu tô muito feliz, Né, Ricardo? O Ricardo que já entrou em contato comigo aqui. Ricardo, eu tô muito feliz também, tá bom? É isso, é a nossa Litoral prestadora de serviço a toda a nossa comunidade colatinense e região aí. É isso. Ai, ai, ai. Vamos lá, gente. A nossa Litoral também vai salvar o seu almoço, hein? É, dessa segundona. 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

0: clima retrovisor. 10 horas, hein? 29 minutinhos, Thelminha.
1: Bom dia!
0: Que isso, hein, Ziro? Isso é peixe? Que é isso aí em cima desse arroz? Gostei desse arroz aí, hein? Nossa senhora, que comidinha bonita, que prato bonito. Gente, a louça faz a diferença também, né? Colocar um pratinho gostosinho ali, ó. Ai, Jesus amado, a gente tem que fazer pela gente. Porque muitas vezes, o que é que acontece? As pessoas só fazem quando vai receber visita. Só coloca a louça bonita quando vai receber visita. Aí quando é pra você, coloca uns trem tudo esborrachado, uns trem tudo escangalhado. Gente, tem que colocar coisa bonita, coisa linda, coisa bem feita, é pra você. Quando você receber a visita, também coloque, é ótimo. Nossa, receber uma visita em casa, colocar uma louça bonita, receber as pessoas em casa faz bem, né? Não é todo mundo não, tá? Não são todas as pessoas que você tem que abrir a sua casa para receber, não. Cuidado com isso. Mas para você, você tem que fazer algo bom para você todos os dias. Uma xícara bonitinha, um café gostoso, uma comida bem feita. É para você, gente. Você é a melhor pessoa para você. Não existe outra pessoa que seja melhor para você do que você mesma. Então coloque um prato bonito, um talher legal, entendeu? Faça uma comida gostosa para você. Para com isso, não vai fazer só para outra pessoa, não. Você é a pessoa mais importante para você. Acredite nisso, tá bom? Deixa eu mandar um alusão aqui, meu querido Negão. Fala, Negão!
2: Bom dia, Thelminha. Sextou, Thelminha.
0: Negão.
2: Thelminha, oi. Japão vem aí, hein? Brasil, Japão, segunda-feira, Thelminha.
0: Arigatou, sayonara.
2: Thelminha mandou um look para mim. Carlos Negão, Maris Menes.
0: Ai, meu Deus.
2: Minha amiga Rosângela Bernadone, Edith Bernadone, Lala Massa, Luiz Cirino, Eduardo Cirino. Para você, para todos que estão ouvindo essa rádio maravilhosa, Thelminha.
0: Amém, meu amor, amém. Obrigada, meu querido Negão, que tá aí juntinho comigo nesta manhã. Ai, sayonara!
3: Ohayo Kosto.
0: Ai, tá bom, japonesa. Ah, Maria, essa japonesa também tá daquele jeito, hein? Fabinho Roberto, aquele abraço. Antônio Cunha já chegou por aqui. Rosimere Zeferino, gente, que neném maravilhoso, meu Deus.
4: Bom dia, Thelminha.
0: Bom dia, Rosimere.
4: Sossuano, manda alusão pro nosso neném, Samuelzinho. Mas tá coisa linda. Vou te mandar um vídeo aí pra você babar. Eu quero participar desse sorteio, hein? Por favor, hein?
0: Ah, do Amigão Embalagens, é? Tá certo, só mandar. Tá mandando lá o nome completo, o bairro, o telefone e as palavrinhas Amigão Embalagens. Esse neném, gente, que neném. Nossa, mas ele tá grande, né? Menino nasceu ontem, já tá desse tamanho, 20 anos de idade já, o Samuelzinho, gente, coisa mais linda. Dá um abraço nele por mim, tá bom, Rosimere? O Arley, um abraço pra você, galerinha do José de Anchieta. Marley Vicente também já tá por aqui. Deixa eu mandar uma alusão para o Cristiano. Thelminha, Thelminha, Deus te abençoe a você também. Thelminha, 5-1 pro Brasil, hein? Nossa senhora, que coisa mais linda. Catiune Santana, bom dia pra você também, meu amor. Mano Moscon, bom dia, Thelminha. Tô aqui na missão brava, hein, Thelminha? Nossa, e que missão é essa, hein? Que carro é esse, mano? É das antigas esse aí, hein? Eu tô achando... Ó, eu vi que ele é quadradinho na frente. Que carro é esse, mano? Fala pra mim aí. Ai, gente, sou apaixonada por carro antigo. Adilson Aparecido, aquele abraço, Thelminha. Chuva chegando aqui em Colatina. Amém, que venha, que venha. Renato Gonçalves, um beijo no seu coraçãozinho, Thelminha. Thelminha, me agarra. Ó, Renato Gonçalves. Você não faz um pedido... Ó, gente, que eu sou facinha, hein, Renato? Você não manda as palas dessa aí pra mim, não, que eu entro aqui nesse microfone e te dou uma garra, hein? Nossa Senhora! Aí, eu tô aquele abraço pra você. Ô, sexta-feira! Thelminha, não esquece do povo de Mantenópolis, não. Mas como, gente? Como que eu vou esquecer desse povo gostoso de Mantenópolis? Tem como não, Ailton? Um abração especial pra vocês. Que sei lá! Gente, as duas meninas, coisa mais linda. Uma conversando com a outra, as duas irmãs. Ai, que isso lá. Dá um abração nas meninas por mim. Obrigada, meu amor, pelo esse clarinho. Cadê Martinha?
5: Bom dia, Thelma Rocha.
0: Oi, Marta. Bom dia, meu amor.
5: Hoje, eu gostaria de mandar um beijo pro meu filho, o Júnior.
0: O Júnior?
5: Tá aniversariando hoje.
0: Ô, Juninho!
5: Tá aí no Uber. E o Papai do Céu te abençoe, meu filho. Te guarde.
0: Que lindo.
5: Pra sempre, né?
0: Amém, amém.
5: Dirigindo ali, mãe, sabe como é que é, né, Thelma?
0: Nossa Senhora. É verdade, é verdade.
5: Mas Deus te dê muitos e muitos anos de vida. Feliz aniversário, filha.
0: Oh, fiquei toda arrepiada agora. E a mãe é emocionada, hein, Júnior? Receba meu abraço da sua mãe, todos nós aqui da Rádio Litoral. Parabéns, Juninho. Parabéns. Muitas felicidades, meu querido. 10h35.
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1: Ir na litoral, eu tô legal. Gente, 10 horas 47 minutinhos. Já eu faço o sorteio dessa marmita maravilhosa, repleta de coisas gostosas. Feita, assim, por pessoas incríveis, porque eu tive o prazer de conhecer as minhas cozinheiras lá do restaurante do Negão. Meu Deus do céu, mãos de fada que tem aquelas meninas, tá? Um abraço especial pra vocês, comidinha gostosa. É aquela comida de mãe, comida de avó, gente? É uma delícia, tá bom? Então, eu tenho essa marmita bem recheada do restaurante do Negão. Seu nome completo, bairro e o seu telefone. E as palavrinhas restaurante do Negão. E daqui a pouquinho, né? 10h47, já eu faço o sorteio dessa marmita, manda aí pra mim. Diana Siqueira, aquele abraço. Gilmara Castiglione, Verinha, Elisandro Vasconcelos, Ciderley, Maria de Lourdes também já tá aqui comigo. Luciana Lourenço, né? Todo mundo já deixando aquele recadinho esperto. Adilson já deixou recado também. Muito obrigada, Adilson. Robson Auer já tá aqui comigo desde cedo. Aquele abraço. Fabinho.
2: Eita, minha, Fábio da Big Boy. Tranquilinho,
1: Dalminha. Tudo bem, graças
2: Bom
1: a Deus.
2: Bom dia pra nós.
1: Pra nós, meu amor.
2: E aí, manda um alô pra aquela galerinha lá da Big Boys, beleza?
1: Beleza. Ângela maravilhosa.
2: Todo mundo lá, né? Estão ligadinhos aqui no seu programa, tá bom, Thelminha? Na litoral nós estamos mais que legal.
1: Ai,
2: saudações,
1: Fabi.
2: Vascaína, hein,
1: ah,
2: Thelminha?
1: Ah, pronto. Ai, vem você com esse Vasco seu, hein, Fabinho? Ai, André, cadê aquele filho seu? Aquele filho danadinho, ai, Fabão, aquele abraço pra você, obrigado pelo carinho. Rosana Camargo também, que já chegando aqui. A todos vocês que estão deixando recadinhos desde cedo, muito obrigado. Alice Victor, tá aí, ó, todo mundo. Isabel Vitória, bom dia, meu amor. Sexta-feira maravilhosa pra você, pro seu maridão aí. Aquele abraço especial, obrigada. Zira já me... Nossa, uma sobremesa de milhões mesmo, Zira. Eu amo pudim, gente. Nossa, mandou uma foto de um pudim aqui. Eita, lasqueira, se me quebra no meio. Oi, Mazilda.
3: Bom dia, Thelminha.
1: Sextou. Bom dia, sextou.
3: Vamos rasgar a paioba logo cedo. Nosso Olha. Brasil rasgou a paioba, né?
1: Nossa, que coisa barriga.
3: Que maravilha, né?
1: Foi bonito,
3: Vamos
1: foi bonito.
3: Vamos ser confiante que ele vai chegar até a final e vai ganhar. Vai
1: Eu?
3: Trazer o Penta, né?
1: É o Hexa. É,
3: é
1: o Hexa.
3: Sei mais.
1: É o Edson.
3: Mas vai trazer pra nós.
1: Isso.
3: Tá
1: tenho
3: bom?
1: Certeza, tenho certeza.
3: Abençoada sexta-feira, abençoado final de semana pra todos nós.
1: Obrigada, tá? Mazilda.
3: Vamos. Beijão na litoral.
1: É isso, Mazilda. Até relembrando aqui, né? A gente tá sonhando com o Hexa, né? A gente já é penta, já. Em 1958, 1962, 70, se eu não me recordo. Acho que é 94 e 2002, é isso, né, gente? Minha cabeça tá boa ainda, hein? E olha, porque eu não gosto de futebol, hein? Mas eu acho que é isso aí, 58, 62, 70, 94 e 2002. Então a gente é penta e a gente tá buscando aí o tão sonhado hexacampeonato. Ai, mas a gente vai conseguir, eu tenho certeza disso. Mazilda, um abração especial pra você, meu amor. 10h50 na litoral.
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0: Bora, o nosso resultado aqui de promoção saindo. A nossa marmita maravilhosa do restaurante do Negão, Elisandro Vasconcelos Ribeiro, ele do bairro São Marcos, final de telefone 7168. Elisandro Vasconcelos Ribeiro, é do bairro São Marcos, final de telefone 7168, faturando a marmita do Negão.
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0: 10 horas 59 minutinhos e novamente em a Prefeitura Municipal de Colatina agradecendo a cada colatinense, cada visitante que participou desse projeto Unidos pelo Hexa, foi até a avenida, né, na área 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

0: Abração aqui pro minha querida Fernandinha Alves. Que isso, experiência na costura, hein? Eu vou na frente rasgando, você vai atrás costurando, hein, Fernanda? Que mãos, hein? Nossa, essa rapidinha ali na costura, você tá doido, arrasou. Adão Alexandre, já quero esse pratinho, hein? Já gostei dessa comida, essa carninha aí, nossa senhora. Suelen Leonardo, bom dia, bom dia. Um abração pro José Carlos, tá lá no córrego do almoço. Ai, eu tô até com fome. Maria de Lourdes, um abraço especial. Fábio Roberto também já tá aqui comigo, um alusão. Thelminha aqui pro Gustavo. Tá bom, aquele abraço. Deixa eu ver mais quem aqui também. Martinha, sua linda. Beijo especial pra você, obrigada pelo carinho. 11h35.
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0: É a segunda fase aí da Copa do Mundo. Começa a ganhar força, né, com a o primeiro duelo definido entre África do Sul e Canadá. A nova etapa marca o início aí dos duelos eliminatórios que permanecem sendo disputados em jogo único e antecede as tradicionais oitavas de final, tá, gente? O primeiro jogo deste novo estádio será realizado neste domingo, dia 28, às 4 horas da tarde, em Los Angeles. Os dois primeiros colocados de cada grupo garantem vaga no mata-mata, além dos 8 melhores terceiros colocados na classificação geral. Então, neste domingo tem África do Sul e Canadá e na segunda-feira Brasil e Japão, depois Alemanha pegando o terceiro colocado do grupo A, B, C, D ou F e às 10 horas da noite tem Holanda e Marrocos.
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0: A CBF, que é a Confederação Brasileira de Futebol, enviou uma carta à FIFA com uma reclamação formal contra a intervenção do VAR na anulação do gol do Vinícius Júnior aos 21 minutos do jogo contra a Escócia na quarta-feira. O placar já estava 1-0 para o Brasil, gol justamente de Vini. No lance em questão, em saída de bola da Escócia, Vini Júnior roubou a bola do zagueiro Endre na entrada de área, carregou em direção ao gol e finalizou na saída de Gum. O árbitro mexicano César Ramos, no entanto, né, foi chamado pelo VAR e após analisar aí o vídeo, marcou falta do atacante brasileiro. A CBF não considera que a reclamação terá um efeito prático, mas considera que era importante marcar posição diante de um erro tão crasso que aconteceu.
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0: E o homem preso pela Polícia Federal por armazenar imagens de violência sexual infanto-juvenil em Cachoeiro de Itapemirim atuava como professor de uma escola municipal. Ele foi preso em flagrante dentro de casa. A prefeitura informou que o servidor foi aprovado recentemente em concurso público que colaborou com a investigação da PF. A Secretaria Municipal de Educação informou que as aulas não foram prejudicadas e que um novo professor já foi designado para a função. O nome do preso não foi divulgado.
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0: litoral muito legal é Zé Neto e Cristiano, é cadeira cativa, hein? Ai, já eu faço sorteio aqui do voucher no valor de R$100. Meu querido Adão Alexandre, tá lá no pratinho gostosinho e vai torcer pra quem é, Adão?
1: Oi, Thelminha, bom dia, minha querida, tudo bem com você? Sexta-feira maravilhosa, né? Que Deus nos abençoe, abençoe você, sua mãe, seus cachorrinhos.
0: Obrigada.
1: Todos nós, né, Thelminha? Tem um ótimo final de semana.
0: É verdade.
1: E eu vou falar o placar do meu jogo, Brasil e Japão, 2-1 pro Brasil.
0: Vamos
1: torcer pro Brasil, que agora tá na hora de nós entregar tudo.
0: Torce pro Japão, Adão.
1: Pro nosso Brasil avançar e nós sermos campeão novamente.
0: Gente,
1: Padre Alexandre, bairro Nório Fraga, na litoral, estamos sempre muito mais do que legal.
0: Eles não mudam esse placar não, hein? Nossa senhora da feia, não, Alexandre! Ai, mas aqui, eu tô de olho nesse prato seu aí, hein? Nossa senhora, gostei desse aipim, essa carne, ou carne de panela aí, com essa... Ai, Jesus, aí me quebra no meio. Mas valeu, Adão, valeu, meu amor. Andréia Victor também, que já tá aqui juntinho comigo. Isabel Vitória, né? Todo mundo já deixando aquele recadinho. Só vou ali, hein? Intervalinha, VaptVupt, já tô de volta, hein?
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0: Abrindo aí pra você um voucher no valor de R$100 do Amigão Embalagens para Jane Kelly, Brava de Assis, é do bairro Anchieta. 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
0: E na Litoral eu tô legal, finalizando aqui a minha participação, minha querida Wanda Bitelona, sua linda, beijo especial pra você, a todos vocês que deixaram recadinhos pra mim desde cedo, muito obrigada pelo carinho. Amanhã, sabadão, estamos aqui 7 horas da matina pra tomar aquele cafezinho bem gostosinho, tá bom, gente? Já já tem Tiroga a partir das 2 horas da tarde. Eu vou saindo de fininho, mas deixando com muito carinho o meu abraço e o meu beijinho assim, ó, mas só pra você.
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12: Boa tarde, Bruninho.
13: Boa tarde. Sextou. Muito boa tarde, meu povo. Espalha pra geral que o Bruninho tá aqui na Litoral no seu horário de almoço, naquele pique, porque hoje é sexta-feira. Ai, que delícia. E sextou.
12: Sextou, querido.
13: Sextou.

audiência do rádio, no sextou mais delicioso de todos, porque a gente já tá naquela sexta-feira de reta final do mês, né? Hoje é a última sexta-feira do mês de junho. Molecote, semana que vem a gente vai estar na reta final do ano. Já parou pra pensar? Porque tá acabando aqui o primeiro semestre. Semana que vem começa o segundo semestre. E dali pra dezembro, dali pra Natal, ó, é um pulo, é um piscar de zói. 13º falta muito? Eu já tô contando com ele.

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0: seu dia, sua sexta-feira. Conta aqui pro Bruninho no 27999861050. Sextou, mas você vai sextar? Não quer dizer que você vai sextar, né? De repente, hoje dia 26, você só recebe no último dia do mês, que é dia 30, semana que vem. Então você tá sem um puto no bolso, né?
1: Aqui é papo de, né? Passa fome. É papo de mendigo.
0: Não tem como
1: é
0: você...
1: papo de quem não tem nada pra comer, né? Abriu o armário...
0: E não tem um puto no bolso pra gastar, velho. Você tá nesse pique? Conta aqui pro Bruninho. 27999861050. Arlindo, meu parceiro. Fala, Arlindo, fala, Arlindo.
2: Fala, Bruninho.
0: Fala, Bruninho,
2: Bruninho, tudo bem, Bruninho?
0: Tudo
2: aqui
0: bem.
2: Fala aqui, Arlindo Barra Mares, ligadaço na Rádio Litoral. Aí, Bruninho, tô no bato dos meninos aqui, fazendo aqui o mesmo neném aqui. E fica ligadaço aí com nós aí também, Bruninho. Manda um alô, manda um abraço pra todo mundo da região 5 aí. E também pra Praia da Costa, que nós estamos localizados aí, Bruninho. Valeu, tchau, tchau.
0: Valeu, molecote, Arlindo da Metaltec. Bato dos meninos que tá focando. Mas dos meninos que tá pocando. E a Rádio Litoral tá lá fazendo ação durante os jogos da Copa do Mundo, né? Isso aí. Ô, Rebeca! Tudo bem, Rebeca?
3: Boa tarde, meu querido molecote. Sextou.
0: Tá bom.
3: Uma sexta-feira de muita paz e bênçãos. Umas brejas bem geladas pra nós.
0: Que delícia.
3: Sou a Rebeca Andrade, de Colatina. Um abraço pra todo mundo. Aí, molecote.
0: Oi.
3: Não mexe nas minhas gavetas. Beijo, beijo. Bom trabalho, meu querido.
0: Beijo. Quem mais tá aqui ouvindo a gente? Ô, Matheus, seu desgramado.
4: Boa tarde, Bruninho. Matheus também. Ah, escuta a chuva caindo, amigo, olha.
0: A chuva
4: tô
0: tá caindo.
4: Tô aqui na quadra, cheguei do trabalho. Dei um pouco minha mãe lá pra ajudar de novo, né? E tome chuva. Aí tô legal.
0: Uma chuvinha nas costas aí, Matheus. Lá ele.
5: Só fui.
0: Só vim, só vou. Só tá faltando você mandar mensagem pro Bruninho, porque aqui a alegria tá completa. 999-86-1050. Educa Caminhoneiro, meu parceiro.
5: Boa tarde, Bruninho, molecote. Boa tarde a todos os ouvintes da Litoral FM.
0: Ué.
5: Edu Caminhoneiro passando pra deixar um abraço pra toda a turma de Nova Brasília, pra minha filha Carol, pra minha neta Mavi, pra minha neta Vitória. E na Litoral tô legal, Bruninho. Tô saindo de Linhares agora, sentido a Vitória, porque sextou, já pode ou tá cedo,
0: eu
5: meu
0: acho,
5: camarada?
0: Eu acho que já passou da hora. Não, você não, porque você tá dirigindo, meu parceiro. Só quando você chegar em casa, tá bom? Meio-dia e 20, tem mais uma participação da Valéria de Santos Dumont. Oi, Valéria!
6: Boa tarde, Bruninho. Tudo bom?
0: Tudo bem, Valéria?
6: Sorteia aí os ingressos pro show do Belo, que eu tô querendo ir, Bruninho.
0: A pedição.
6: Manda pra mim e pra Alice, que nós estamos querendo ir nesse show.
0: A Valéria...
6: Na Litoral, isso é mais que legal.
0: Valéria,
6: beijo,
0: tá
6: Bruninho.
0: Numa pedição, velho. Meio-dia 21, vamos pro intervalo? Volto já, trazendo seu recado aqui no WhatsApp da Litoral. Sai daí, não!
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0: Quem mais? Leon Barreira também tá me ouvindo, tá no escritório. Fala aí.
1: Alô, Bruninho, aqui é o Leon da Escavadeira de Mimoso do Sul, meu amigo. Um abração pra vocês aí, pra toda a galera das máquinas pesadas aí, meu irmão. É, manda a música pra nós aí do Gustavo Lima com Amado Batista, por favor.
0: Tá anotado.
1: Um grande abração pra vocês aí, fica com Deus. Sextou, meu amigo.
0: Sextou, molecote. Sextou com um convite aqui, ó, recebi do pessoal. Olha que delícia, gente, eu adoro. A comida é com o Bruninho mesmo, velho. Fizeram um convite pra mim aqui da Feijoada dos Amigos que vai ter lá na Ilha dos Bentos, lá no Centro Comunitário, semana... Deixa eu ver, é dia 5. Ah, não, não é hoje não, é semana que vem. Dia 5. Vai ter uma feijoadinha e o Alex e Alencar cantando um sertanejo lá. Aí eu gostei, hein? Semana que vem, domingão, na Ilha dos Bentos, Centro Comunitário, Alex e Alencar. Feijoada dos Amigos, tirou onda. Vou brotar lá, hein, comer aquela feijuca. Eu gosto da feijoada. Com a orelhinha de porco, um rabinho de porco, pezinho de porco, uma linguiçinha paio, cê tá doido. Nesse horário de almoço deu até fome agora. Falar em comida, o que é que Antônio de Alto Laje tá almoçando hoje? Fala aí, Antônio, meu parceiro.
2: Aí, Bruninho, agora já tá pronto, vou almoçar agora, tá vendo? Antônio de Alto Laje, um gato grande, bonito, cheiroso e charmoso. Um cheiro pra você e pra todos os ouvintes aí. Um abraço. Vai, litoral, tô mais que legal.
0: Boa, boa, Torio. Molecote, mandou uma foto aqui bonito. A linguiçinha, tá bonito esse feijão dele. Só tá faltando um pouco de caldo nesse feijão. Esse feijão tá meio seco, meu parceiro. A linguiça e um feijão seco aí, tá não. Abraço, Torio, meu parceiro. Rosângela de São Miguel em Colatina. Oi, Rosângela.
3: Oi, Bruninho, boa tarde, tudo bem com você?
0: Tudo
3: sou
0: bom.
3: Eu, Rosângela Bernardoni, do bairro São Miguel em Colatina.
0: Oi.
3: Bruninho, deixa eu mandar uma boa tarde pra você, pra toda a sua equipe.
0: Aham.
3: Pro meu esposo Paulo, pra todos da cadeira cativa. E beijo, Bruninho, tenha uma ótima tarde.
0: Beijo, Rosângela, meio-dia e 40.
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3: Na Litoral eu tô legal, 1h30. Bruninho com você no almoço da Litoral. Então, chama!
4: Chama, molecão!
3: 99986-1051, hein?

0: essa vavá aqui da serra. Vambora que bora, vamos que vamos. Vamos que vamos, bora que bora, hein? E aí, fala pra nós aí, seu Calabreso, como é que vai ser seu fim de semana? Que o meu termina daqui a 2 horas, hein?
1: O meu vai estar trabalhando demais.
0: Já começa a tomar o suco da confusão, já nos preparativos, já aquecimento pra segunda-feira, 2 horas, Brasil e Japão. Você tá doido? Mas folga já? É folga, o resto é resto. Litoral, eu sou muito mais que legal.
1: Valeu, Brecote. Vou estar trabalhando, hein? Final de semana aí. Ô... E domingo tem feijoada do Stephen. Vou estar lá comendo aquela feijuca. Ô, molecote. Você acha que não? Márcio Gleick, corre do Sergipe, Dinei do Aribiri, Gil Schwarzenegger de Jardim América tá lá me ouvindo. Quem mais? Ah... A Denise de Colatina, meu parceiro. Fala aí.
2: Fala, molecote. Sextou, Bruninho. Sextou, Bruninho. É isso aí, Bruninho. A Denise de Colatina. Um abraço, irmão. Bom final de semana pra você e toda a sua família.
1: Valeu.
2: E na Litoral, eu estou mais que legal.
1: E continua!
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0: ferrou, hoje,
1: mesmo
0: hein?
1: Vi que a gente tinha o fogo.
0: Tinha mesmo?
1: Tinha o mundo.
0: Mas o quê?
1: Tinha o teto.
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2: Sempre! 1h55 e acabou, molecote! O Conexão Litoral para Linhares, Colatina e Cachoeiro. Mas você de Linhares, você de Vitória, olha. Você de Vitória continua com o Bruninho

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4: 1h56.
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19: Boa tarde! E aí, gente boa, muito boa tarde. Bora pra festa.
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Muito prazer, eu sou o Tiroga, chegando nessa tarde de sexta-feira, hoje, 26 de junho. E aí, tudo bem com você? Seja muito bem-vindo, seja muito bem-vinda. A festa tá começando. Entre, fique à vontade, convida a galera. Aqui é 0800, tá? A gente vai servir o seu artista e suas músicas preferidas. Celular tá na mão? Já passa por aqui, já manda um oi, já manda alô pra tua galera. Tá aniversariando hoje, soprando velhinhas, ó. Parabéns pra você, saúde, vida longa. Vem comemorar aqui com a gente, tá? Servindo o seu artista e suas músicas.

0: tem promoção por lá, arroba Litoral FM Noroeste. E aproveita e me segue lá também, arroba Tiroga Locutor Mumuzinho. Bem-vindo à festa!
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1: Brasil!
2: Eu tô com ela.

0: 580. Manda aí alô pra tua galera, fique à vontade. 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Enquanto isso, Henrique e Juliano, vem cantar pra gente.
1: Mais amor e menos drama, né? Não é melhor? Eu acho.

0: pode acreditar que na litoral eu tô legal. E mandou aquele textão e mandou bem demais, hein? Ó, os nossos artistas estão passando por aqui. Hoje é sexta-feira, muita gente bacana já marcou presença aqui e vai marcar ainda. Ó, já combinaram de vir aqui Ana Castela e Zé Felipe, Tiaguinho, a Mari Fernandes, a Manu Batidão. E eu tô esperando você passar por aqui para mandar o seu alô também, tá? 27996526580. Aí daqui a pouquinho eu mando o seu alô. Pode mandar aí, hein? Pode mandar áudio também, que é bacana de te ouvir. 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
1: Na Litoral eu tô legal, Tiaguinho, pensamentos intrusivos. Teve Ana Castela e Zé Felipe, eu quero só você. Aliás, eu só quero você. E ainda Diego Vitor Hugo, beijei a cura. E vamos aqui no nosso WhatsApp mandar o seu salve, mandar o seu alô. 996526580. Boa tarde, Lindomar de Mantenópolis com a gente, ligado na Litoral. Na Litoral eu tô legal, valeu Lindomar. Ele que é Mantenópolis, mas tá sempre colatinho também, faz aquela bate-volta, né? Duílio, fala comigo!
2: Fala, meu amigo Tiroga, boa tarde.
1: Boa.
2: Rapaz, eu tô confiante, hein? Depois que eu vi o Brasil jogar, vou mudar de palpite. 7-1 pro Brasil.
1: Ô, oh, rapaz!
2: 7-1, Tiroga.
1: Você tá jogando? Tiroga,
2: manda um abraço pro Gilmar, neguinho, mascate lá do aeroporto.
1: Uhum.
2: Um abraço pro Tetinha, gambazinho. Outra coisa, Tiroga, você é um fanfarrão, Tiroga.
1: Eu?
2: O senhor é um fanfarrão.
1: Eu?
2: Pede pra sair, Tiroga.
1: Ai,
2: Litoral,
1: ai.
2: Ligadinho com você. Valeu, Tiroga, um abraço.
1: Ô, Duílio. Vou ficar
2: na correria aqui.
1: Você é um fanfarrão, hein? Vou te falar. Ai, tem gente comendo bolo de cuscuz, hein? Rafael Borel tá na área aí. Bora, Tiroga, bora, cara. Aí tá bonito, hein? Cadê o Carlos André? Ele é lá de Cariacica, acho que tá pro lado de Marilândia, tá curtindo aí? Fala comigo!
3: Boa tarde, Rádio Litoral Colatina.
1: Boa.
3: Que é Teco 10 falando.
1: Peraí, quem é você?
3: Direto Colatina, que é Teco 10 falando. Diretamente de Marilândia. Trabalhando um pouco.
1: Militando
3: aqui Colatina, né? Que a gente somos de Cariacica. Teco 10, Fernando Vida. E meu parceiro Caio. Diretamente de Cariacica para Colatina.
1: Oh, bem-vindo aí na cidade, valeu, turma. Obrigado pela companhia. Fernanda Alves, fala comigo.
4: Boa tarde, Tiroga. Sou eu, Fernanda Alves, tô ligada na Litoral. Queria dar um alô pro Bim, lá no Corvo do Ouro, na Marcenaria. Eles ficam lá com o radinho ligado, Tiroga. Só ouvir na Litoral, valeu, porque Bim. Na Litoral tô mais que legal. Beijinhos, que ducho, Tiroga. Você viu, Tiroga? Quem fez o gol do Equador?
1: Plata.
4: O jogador do Flamengo. Você tá doido?
1: Beijinhos. Agora você me lembrou daquele cara, o pai de nada, que falou que o Equador já ia embora, que tinha jogador do Flamengo lá, o Plata, Carrascal. E as previsões dele dando certo, como sempre deram, hein? Ao contrário. Bernadette, fala comigo.
5: Oi, Tiroga.
1: Oi.
5: Boa tarde, Bernadette do Barnório Fraga. Tiroga, passa uma música para mim, que eu vou oferecer para todos os ouvintes, todos vocês e da rádio, e um bom final de semana. E um grande abraço.
1: Gente,
5: tchau.
1: Obrigado pelo carinho de sempre.
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1: O Instituto Nacional de Estudos e Pesquisas Educacionais Anísio Teixeira, o INEP, divulgou nesta sexta-feira o resultado do atendimento especializado para as provas do Enem 2026. O resultado do recurso da solicitação de atendimento especializado deverá ser consultado no endereço eletrônico da página do participante do portal aí do INEP. O participante que solicitar atendimento especializado e tiver sua solicitação confirmada pelo INEP poderá ser acompanhado, por exemplo, de cão-guia ou usar material próprio. Se o documento, a declaração ou parecer que motivou a solicitação de tempo adicional for aceito, o participante terá direito ao tempo adicional de 60 minutos em cada um dos dois dias do exame, desde que tenha sido solicitado no ato de inscrição.
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1: O capixaba precisou tirar o casaco do armário nesta sexta-feira. Após dias de temperaturas mais elevadas, a chegada de uma frente fria mudou o cenário no Espírito Santo, trazendo o céu encoberto, chuva e frio nas primeiras horas do dia. Segundo o Incaper, a mudança no tempo ocorre por conta da aproximação de uma rápida frente fria, que aumenta a nebulosidade e favorece a ocorrência de chuva. A frente fria se afasta do estado no sábado amanhã, mas a umidade trazida pelos ventos costeiros ainda mantém a previsão de chuva rápida entre a madrugada e amanhã em áreas do litoral capixaba.
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0: Na Litoral, eu tô legal, essa é a Mari Fernandes, dizem que sou louca. Pega esse celular e manda aí um salve, 27996526580. 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

0: eu tô legal. Tá aí o som do Grupo Revelação, deixa acontecer. Teve Kaique Felipe, teve também Manu Batidão, é a nossa festa. Esse pagodezinho me lembra que daqui a pouquinho também vai rolar o Bora Pagodear pra animar aí a nossa tarde de sexta-feira. E depois do break comercial rola aí um bônus pra você com 45 minutos só de música. Bora pro nosso WhatsApp 996526050. Tevinho, fala comigo. Uai, eu apertei e não deu play, vai.
1: Foi. Fala, Tiroga. Oh. Tava aqui escutando a Litoral. É isso aí, Tiroga.
0: E aí,
1: um abraço aí na Litoral, nós estamos mais que legal. E o Brasil, próximo jogo é 3-1 pro Brasil. Certo. Isso aí, Tiroga, um abraço.
0: Ah, a turma tá confiando aí. Valeu, Tevinho. Lá embaixo, Guandu, Aparecida Matete, boa tarde pra você também. Boa tarde pro Jonadir Borsoni. A galera dos aplicativos, obrigado pela companhia. Adeniris, fala comigo.
2: Aô, Tiroga, fala comigo, Tiroga.
0: E aí?
2: Tiroga, tá cedo ou já pode? Manda um sinal aí, Tiroga. Tô aqui agarrado na obra aqui, o velho do Rio. Fazendo um muro de arrima aqui. Manda um abraço aí para todos os pedreiros, captor, pintor, gesseiro. E para você e sua família, que Deus abençoe você, esse amigão que nós temos na Rádio Litoral. A Amém, Litoral, cara. Eu sou mais que legal.
0: Oh, valeu, Deniris. Obrigado, bom trabalho. Já mandei o sinal, hein? Qualquer coisa, já pode acionar aí. Boa tarde para Lia. Lia de Itapina falou que vai dar Brasil 3-1 contra o Japão. Brasil! Ai, Marcinho, lá de São Gonçalo, no Rio de Janeiro, mas tá em Colatina. Esteve com a gente lá na área verde, torcendo pro Brasil. Ai, no Unidos pelo Ex, mandou aqui. Boa tarde, meu amigo. Ó, na correria de sempre, hein? Desmontando o guarda-roupa do meu sobrinho. Simbora! Ai, valeu. Zira Winter com a gente lá em Nova Venécia também, curtindo aí a nossa programação. Rapidão pra antes do break. Amarildo, fala comigo!
3: Boa tarde, Tiroga! Boa. Aqui é Amarildo, manda um abraço pro Sapo Rei aqui da obra.
0: Sapo Rei, valeu! 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
0: 3-2.
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2: Bora, um bônus pra você nessa tarde de sexta-feira. A gente toca muito mais músicas, a música que você gosta toca por aqui. Enquanto isso, pega aí o celular e manda aí o seu alô, o seu boa tarde. 27996526580. Eu sou o Tirog e elas são Nayara Azevedo com Maiara e Maraíza.

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1: São Paulo!

0: Na litoral, eu tô legal, Jorge Mateus, vou voando e a gente chegou por aqui. Tá rolando 45 minutos só de música. Como vai passando a semana também, né? Já é sexta-feira, fim de semana já tá rolando. Tá rolando as festas juninas, ai, Copa do Mundo, tudo ao mesmo tempo agora. E você, tá por aqui também de boa? Obrigado pela companhia. Tá aí no seu carro, a galera dos aplicativos, obrigado pela companhia. Ai, a galera do táxi, você motorista de ônibus seletivo que também tá curtindo o som da litoral, obrigado pra toda essa galera que ouve a gente. Você que tá no seu carro, operador de máquinas pesadas, galera do volante aí, valeu, hein? Meu amigo Menes Guedes Uber na área, Nath, chegou aqui, 996-526-580, fala comigo!
1: Boa tarde. Tudo bem com você?
0: Beleza.
1: Nós aqui estamos ótimos. E nós estamos na melhor, na litoral. Manda um alô lá pra Zilbinda, pro Cuspido.
0: Ai.
1: E pra todos nós aí ouvintes. E pra você aí. Beijo, amigão.
0: Eita! Cada uma, hein, Nath? Eita! Ai, um salve também pra Penha com a gente. Boa tarde lá em Colatina Velha. É, o tempo tá dando aquela mudada, né? Tem uma frente fria atuando aí no estado. Então a temperatura deu uma quebrada aí. Mas bora lá, ó, animar aqui com Péricles e Ana Castela.

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0: Ah, moleque, na litoral eu tô legal, menos é mais, champanhe pra poder comemorar, né? Aí a gente vai ter que usar champanhe também na segunda-feira, Brasil e Japão, eu acho, isso era... Ah, vamos ver, né? Vamos ver, né? Vamos... Claro que vai dar, Brasil! Tá pensando o quê? Fechamos aí o Bora Pagodear, que volta agora só na segunda-feira, porque amanhã é programação especial de sabadão, e você que curte aí samba e pagode, amanhã tem o Pagodés Litoral, duas edições, às 14h, depois às 18h. Eu sei que você gosta, tá? E já passa por aqui também, já manda aí um salve, já manda o seu alô, tô te esperando no 27996526580. Boa tarde, meu nobre! Um excelente final de tarde pra nós, gratidão por mais um dia. É o José Mendes com a gente na área. Valeu, Zé Mendes. Romildo! Ih, rapaz, vamos ver se ele tá querendo sinal em sexta-feira.
1: Boa tarde, meu amigo Tiroga, que é o Romildo Pedreiro. Rapaz, sextou, né? Partiu pra casa, partiu Linhares. E já pode mandar o sinal que, se Deus abençoar, daqui mais uma horinha eu tô lá na nossa cidade Linhares. Aquele abraço, meu amigo. Bom final de semana. Tamo junto.
0: Tamo junto. Não nem pediu o sinal, hein? Mas vou mandar uma boa viagem pra você. Vá com Deus. Aí eu sei que lá depois você começa os preparativos. Boa tarde, meu líder. Vem chuva aí pra nós. Olha o meio quilo. Vem chuva aí, cara. Vou até dar uma olhada daqui a pouco no tempo como é que tá. Boa tarde, litoral. Sou eu, Márcio Gleick, aqui do Córrego Sergipe, Governador Lindenberg. Sexta-feira é dia de tomar uma, hein? Ou você lembrou? Eu já vou mandar o sinal pra você, Márcio Gleick. Ih, rapaz, lá vem ele, hein? O pai de nada, vai.
2: Boa tarde, Tiroga. Oh. É, Tiroga. Ai. Uruguai hoje dos flamenguistas, Varela aí, vai vazar fora hoje, hein? Espanha 5-0 hoje. E ó, o Brasil vai sair fora, vai perder do Japão nos pênaltis. Esse jogo de segunda aí vai pros pênaltis.
0: Você já falou, que o Equador ia sair, que ia voar, porque tinha jogador do Flamengo. E agora você já tá gorando o Uruguai, hein? Já podem fazer as suas apostas aí, que dá o contrário.
2: Acabou a alegria do povo brasileiro aí, segunda-feira.
0: Ih, rapaz.
2: Vai voltar pra casa, a seleção já era. Não tem chance não, Tiroga, contra o Japão.
0: Ih.
2: O time do Brasil perdeu pra Bolívia nas eliminatórias, vai ganhar do Japão como? Quinto lugar nas eliminatórias, não ganha do Japão não, Tiroga. Passou sufoco contra o Haiti.
0: Rapaz.
2: O povo tá iludido, Tiroga. Esse povo do Brasil aí tá tudo iludido. Não vai longe, não. Ih. Vinícius Júnior aí é pipoqueiro. Não faz nada. Não tem nenhum título pela seleção. Pipoqueiro. Valeu.
0: E o homem tá falando que tá que nem tá na chuva aí. Ei, tenha calma, homem. Respira. Ouve aí, pai de nada. O Ademir Nascimento mandou aqui. Ó, ainda bem que o pai de nada não vive de previsão, né? Pois é, se vivesse já sabe como é que era. Fala comigo, Renato!
3: Boa tarde, Tiroga, aqui é o Renato aqui da praça, aqui da rodoviária, taxista. Você mandou um abraço aí pra rapaziada aí do táxi aí, pra geral aí da litoral aí, pra equipe de vocês aí. Nós estamos aí na luta aí, corre 6h, eu sou o Rock do Canaã. Um abraço aí, um final de semana abençoado pra todos vocês aí. Valeu, tchau, obrigado.
0: Valeu aí, bom trabalho aí na sua correria, cara, obrigado pela companhia. 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
1: 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Bora pagodear?
2: Bora! Na litoral eu tô legal, bora pagodear agora só na segunda, tá? E ó, já já, 60 minutos, já passou da hora, né? 60 minutos só de música. Manda aí o seu salve, 27996526580.
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6: E aí, gente boa, muito boa tarde!
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16: Bora! A gente só para de tocar música para mandar o seu alô. Manda aí, 27996526580. Eu sou o Tiroga, ela é a Mari Fernandes com Lauana Prado.

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tá aprontando de bom aí, hein? Ah, eu sei, na pega, trabalho de sempre, né? Ah, mas ainda bem que hoje é sexta-feira. Pra galera das obras, por exemplo, já foi, tem tempo, fim de semana já começou, né? Ou não? Eu espero que sim, né? Mandar um salve lá pro Chico Gobetti, galera lá na mercearia Vista Linda, ligadão aí. E hoje é sexta-feira, hein? E parece que o pessoal já tá, como é que eu falo? Alugando aí as cadeiras pra segunda-feira, 2 da tarde. Eita, Chico!

0: Rafael. Só lá no nosso Instagram, arroba Litoral FM Noroeste. 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E tem essa Air Fry pra você lá no nosso Instagram, arroba Litoral FM Noroeste. Ô, Rebeca, boa tarde, fala comigo!
1: Boa tarde, João Tiroga, sexto. Desculpa o meu atraso, eu sou eu, Rebeca Andrade.
0: E o sinal?
1: A poderosa, a vovó do tempo. Abraço pra todo mundo, tá, meu querido? Beijo, tá tudo tranquilo, graças a Deus.
0: Amém.
1: Literal, adoro, sexto.
0: Sextou, Rebeca, e eu já mandei o sinal, hein? Rebeca tá lá no bairro Aparecida, sempre ligadinha aí com a gente. Ih, rapaz, olha só a Marley, mandou só uma foto. Quem fez, né, Tiroga? Ai, já mandei o sinal, Marley. O fim de semana da Marley já começou. Ai, bora lá, gente. Continua por aqui, hein?
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1: Na Litoral, muito legal, Mumuzinho fechadão. Rolando 60 minutos só de música. Obrigado pela companhia. Teve Matheus e Cauã com a Ana Castela. Teve Maiara e Maraíza. E tem você no 996-526580. Obrigado pela companhia. Vai, fala comigo.
2: Boa tarde, Chiroga. Tudo bom?
1: Tudo.
2: Mariusa, Mara do Sol.
1: Ei, Mariusa.
2: Já que eu tô no comando, eu quero que você toque pra mim a música O Peito do Pecado do Pagodeiro com a Simone Mendes.
1: Menos é mais.
2: Peito pecado.
1: Eita. Beijo. Ô, Mário, hoje não tem, não. Você no comando.
2: Já estou totalmente sinalizada, viu?
1: Sinalizada.
2: Beijo grande pra todos os ouvintes da Litoral. E você?
1: Eu.
2: Tá ótimo ou tá mais ou menos?
1: Tô bem.
2: Porque tem que tá ótimo, né? Beijo. Melhoras. Fiquei sabendo que você foi no médico.
1: Ah, não! Eu fui fazer exame, pra fazer o teste de esforço, fazendo o check-up anual, mas tá tudo em ordem, graças a Deus. Obrigado, Mariusa! Mariusa tá lá no Morada do Sol e é bom lembrar que eu moro lá também. Pô, tem festa lá do nosso padroeiro na São Paulo Apóstolo. Começou ontem com a missa votiva, a missa da vida, né? Celebrada pelo padre Paulo Miranda, muito bonita, abençoada. E o convite está feito para todos os moradores aí, toda a comunidade que quiser participar, nossa comunidade lá vai receber de braços abertos, tá? Hoje, sexta-feira, missa às 19h30 e logo após vai ter movimento de barracas ali, mas a festa maior é no sabadão, todo mundo convidado, a missa aí vai ser mais cedo, 18h30. Aí depois vai ter movimento de barracas e show com o cantor William Cazé, nosso parceiro aí, gente boa. E domingo, né, pra encerrar a missa aí solene, né, ao nosso padroeiro São Paulo Apóstolo, às 10 horas da manhã. E depois também vai ter movimento, né, almoço, né, quer dizer, almoço comunitário, sorteio de ação. Fica aí o nosso convite e a comunidade agradece a todos aí. Beleza? É o convite. Ô, Catico Monjardim, cadê você? Fala comigo!
3: Fala, meu amigo Tiroga, fala comigo, Tiroga. Aqui é o Catico aqui da Praça da Rodoviária. Manda um alô pra galera aqui, pros taxistas aqui, especialmente meu amigo Paulinho, que tá aqui do meu lado, comendo aquele churrasquinho, tomando aquele suco.
1: Oh.
3: Suco que ele não pode beber, né? Você sabe, tá trabalhando,
1: eu
3: não pode
1: não
3: beber
1: de
3: forma
1: nenhuma.
3: Mas, Tiroga, na Litoral, eu tô legal. Valeu, meu irmão. Tchau, tchau.
1: Oh, valeu, Catico. Obrigado pela companhia. Mas quem é que é? Eliane, boa tarde com a gente aqui, Maria das Graças. E a Aparecida tá lá em Marilândia, sempre participando com a gente. Obrigado, tá? Bora que tá na hora de se ligar, hein?
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1: Colatina publica decreto com horário especial pra segunda-feira, gente. O decreto número 33.195, de 25 de junho de 2026, estabelece horário especial de expediente das 7 ao meio-dia, na próxima segunda-feira, dia 29, para os órgãos da administração pública direta e indireta do Poder Executivo Municipal. A medida foi adotada em razão do jogo da Seleção Brasileira de Futebol na Copa do Mundo 2026, que vai jogar na segunda-feira às 14 horas, né? Brasil e Japão.
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1: 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Isso porque o governo do Espírito Santo lançou o aplicativo Minha Saúde ES. Plataforma digital gratuita que mostra atendimentos, exames, vacinas, medicamentos e agendamentos do cidadão em um único local. Disponível para Android e iOS, o acesso ao aplicativo é feito com a conta gov.br. Assim, o usuário do SUS pode acompanhar a qualquer hora e em qualquer lugar demandas com atendimentos realizados pelo SUS aí. 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
6: Ah!

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0: Na Litoral Eu Tô Legal, fechando aqui os 60 minutos só de música, que volta logo mais às 7 da noite, quando a gente entra em rede com a Litoral Vitória, transmitindo pra todo mundo, beleza? Ó, e depois tem Litoral com você, é rapidão. Deixa eu mandar um salve aqui pra Dora, Dora Soares com a gente no Perpétuo Socorro, muito boa tarde, obrigado pela companhia. Zira Winter lá em Nova Venécia, torcendo pra França, né? Ela tá mandando aqui as bandeirinhas da França, falando do Mbappé. Mas quem é que tá, quem é que tá dando show ali? É o Dembélé, hein? França tá ganhando de 3-1 contra a Noruega. Tá pensando o quê? E pode ser um aniversário, o adversário do Brasil, um dos dois aí, né? Bora aí pro intervalo. Agora eu tenho que te falar o seguinte, gente. A Prefeitura Municipal de Colatina agradece a cada colatinense e visitante que participou do projeto Unidos pelo Hexa, gente. Foram momentos de muita emoção, alegria, confraternização e torcida, reunindo famílias, amigos e apaixonados pelo futebol para acompanhar os jogos da nossa seleção brasileira. A Área Verde se transformou em um grande ponto de encontro, mostrando mais uma vez a força da nossa gente, que sabe celebrar com entusiasmo, respeito e união. A presença de cada pessoa fez desse evento um verdadeiro sucesso. 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Nosso muito obrigado por fazer parte dessa festa e por fortalecer o espírito de comunidade que torna a Colatina uma cidade cada vez melhor para todos. 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
0: 5 e 4. 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
2: Opa, que bom que você tá com a gente aqui, 95,3 Litoral Noroeste em Colatina para todo mundo. Muito prazer, eu sou o Tiroga, e onde você estiver, o que estiver fazendo, vamos estar aqui juntinhos. Litoral com você, já pega o celular e já manda o um salve. 996-526-5080. A gente já começa com o Michel Teló, vai!

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1: 5:18.
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1: Ah, se apresentaram já, cantaram bem já não, tá? Teve Breno Ferreira, Léo Foguete, Alexandre Pires, a moda antiga. Por aqui rolando litoral com você. Daqui a pouquinho você já ganha mais um bônus com 45 minutos só de música pra animar a nossa sexta-feira, finalzinho de tarde. Daqui a pouquinho começa a nossa noite. Aí já emenda no fim de semana e só tenho a agradecer você que tá com a gente aqui nos 95,3. Passa um pouquinho do seu dia com a gente, curtindo a nossa programação. Obrigado pela essa moral de sempre.
2: Fica aí, depois do intervalo, tem...

0: endereço daqui a pouco. 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

0: Parada legal, Kaique, coração não é de aço. Por aqui, rolando Litoral com você. E já já você ganha 45 minutos só de música, tá bom? Aproveita, baixa aí o nosso aplicativo para você ouvir a nossa programação em qualquer lugar do planeta onde você estiver. Sabe por quê? Porque aqui a gente toca música que você gosta de ouvir. Bom, pela Copa do Mundo, acaba de fazer mais um gol, França 4, Noruega 1, já nos acréscimos, tá? 4-1, 3 gols do Dembélé, agora foi um outro cara que entrou agora há pouco, né? E no outro jogo, Senegal 5, Iraque 0. É a Copa do Mundo, gente, que tem algumas surpresas acontecendo, né? Hoje ainda tem Uruguai e Espanha, Cabo Verde e Arábia Saudita, às 9. Depois, meia-noite, tem Nova Zelândia e Bélgica. Egito e Irã. E é isso. Bora aí pro intervalo, já já na volta tem pra você 45 minutos só de música.
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0: Boa noite! E aí, gente boa, muito boa noite!
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0: Ah, bora lá então, mais um bônus pra você curtir. A gente só vai parar de tocar música pra mandar o seu alô. Celular tá na mão, já manda. 27 é o código de área 996526580. Pode mandar áudio, que é bacana de te ouvir. Eu sou o Tiroga e eles são Zé Neto e Cristiano.
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0: Litoral, eu tô legal, não namora, Cleiton Romário, Zereto Cristiano. Por aqui também passou o som da turma do pagode, Zeca Pagodinho, Diego e Vitor Hugo, beijei a cura. Bora aqui, deixa eu mandar um salve aí pra galera lá na mercearia Vista Linda, né? O Paraíso Gouveia, Chicão, a turma aí, tá no clima, hein? Sexta-feira. Ai, a galera tá com sede, hein? Mandar um salve também pra Wanda Bitelona, lá no bairro São Marcos, Boteco da Bitelona. Você que tá no seu carro me dando aquela carona, obrigado pela companhia. Valdir, fala comigo, boa noite.
1: Sente logo, boa noite, meu irmão, beleza pura?
0: Beleza.
1: Sente logo, gostou do jogo do Brasil, meu irmão?
0: Pô, gostei.
1: Gostou da goleada que fez aí pra nós aí? 3-0, hein?
0: Pois é.
1: E aí, você fala o quê? Tá feliz, meu companheiro?
0: Gostei!
1: Beleza pura? Tiroca, roda a musiquinha pra nós, de qualquer um aí, pra nós ouvir. E pros ouvintes aí, pra vocês da rádio aí, beleza?
0: Claro!
1: Boa noite, tchau!
0: Brasil passa o Japão e a gente vai no clima de Copa do Mundo. MC Guimê, turma do pagode.
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0: E aí, MC Guimê? Turma do Pagode!
1: Turma do Pagode, MC Guimê!
0: Vai segurando!
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0: Já falou, hein? Não mexe nas minhas gavetas, Danilo e Davi, na nossa programação. Teve Ferrugem, MC Guimê e Turma do Pagode, País do Futebol. Bora pro Falar em Futebol, fala comigo! Ô, André! Eu, hein?
1: E aí, Tiroga? E aí, Tirogão, seu paparrão?
0: Eu?
1: Ei, passando aqui.
0: Manda.
1: Só pra dar uma boa noite pra você aqui. 3-1, Flamengo 3, Japão 1.
0: Que isso?
1: Mandar aquele abraço aí pro meu amigo Faísca, o caminhoneiro, pro Marcos.
0: Viu?
1: Pra esposa dele, a Maria.
0: Eita.
1: E pra todos que estiverem ouvindo na Litoral. Na Litoral, então mais que legal, seu fanfarrão.
0: Eu? André, você é um fanfarrão, rapaz.
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0: Ó, Colatina, por meio do programa de bem-estar animal, realizará neste sábado, dia 27, mais uma feira de adoção de animais. A ação acontecerá a partir das 8 horas da manhã no calçadão da Rua Geraldo Pereira, no centro da cidade, reunindo cães e gatos resgatados que aguardam uma nova oportunidade de viver em um lar seguro e acolhedor. Todos os animais disponíveis para adoção passaram por cuidados veterinários e estão vermifugados. Para adotar, é necessário ter mais de 18 anos e apresentar documento oficial com foto e comprovante de residência. A equipe do programa Bem-Estar Animal também orientará os interessados sobre a posse responsável e os cuidados necessários para com os animais.
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0: A comunidade de Boapaba, no interior de Colatina, recebe neste domingo a terceira edição do Festival Riquezas da Terra. Evento que valoriza a cultura, a música, a gastronomia e as tradições das comunidades rurais. A programação será realizada na quadra poliesportiva da comunidade e reunirá moradores e visitantes em um dia de lazer e valorização da produção local. As atividades começam às 9 horas da manhã com jogo de futebol no campo da comunidade. Às 9h30 será realizada uma celebração da palavra e vai ter programação musical com início a partir das 13 horas com o cantor Diego Nunes e às 15, Banda Avião Sertanejo.
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0: Na litoral eu tô legal, esse foi o Dilcio que eu faço agora. Ai, ai, ai, e teve Marvila, Felipe Rodrigo Ignora, fechando aqui o bônus, 45 minutos só de música, foi um esquenta, tá? Porque daqui a pouquinho, às 7 da noite, a gente vai entrar em rede com a Litoral Vitória. Oliver Anderson e Alex Bono vão comandar nossa noite, vai rolar 60 minutos só de música. E pra participar, quando a gente tá em rede com a Litoral Vitória, né? Os locutores de Vitória, o WhatsApp é outro, hein? É o 27 999 86 1050. Beleza? Então, tá bom. Obrigado pela companhia. Ah, e é isso aí. Hora de ir pro break. Daqui a pouquinho a nossa sequência aqui pra gente a programação da Litoral Noroeste. Mas calma, fica aqui com a gente.
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Rolou também o som do Menos é Mais, Grupo Menos é Mais, champanhe pra poder comemorar. Segundona, gente. Segundona, será que 2 horas da tarde? Quer dizer, quando acabar o jogo, será que a galera vai estar feliz da vida? Vamos passar do Japão? Vamos, não vamos? Agora que o Brasil tá dando aquela engrenada, o time tá se soltando mais. Fico preocupado com a defesa do Brasil, mas vamos ver o que, que vai dar. Ó, vem aí a Rede Litoral de Rádios. Rô Ribeiro Anderson e Alex Bono vão comandar aí 60 minutos só de música para participar com eles. O WhatsApp é o 27 999 86 1050, tá bom? Quando a gente tá em rede é esse o WhatsApp, 999 86 1050. E é isso, e amanhã, 7 da manhã, Thelminha Rocha vai comandar Litoral Noroeste. Vai rasgar, Taioba. Amanhã tem você no comando. Amanhã é programação especial de semana, tá? De sabadão. Amanhã eu vou estar à tarde, 2 horas. Aí vai rolar... Tem o Pagodés Litoral, 2 edições. Tem você no comando também à tarde comigo. 60 minutos só de música. DJ Jonas Brau consegue o baile. Então não perde não que a gente vai estar juntinho neste fim de semana. Obrigado pela companhia. Excelente noite pra você. E a saideira tá aí, ó. Eu e o Tiroga volta amanhã às 2, hein? Bruno Jags, clique.

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0: Aqui é o Holiber, Holiber Wanderson, com você até as 8 horas da noite. E ele, arroba Alex Bono. Muito boa noite de novo, Alex Bono.
1: Muito boa noite, Holiber Wanderson. Sextou, papai.
0: Muito bem, estamos aqui, ó, direto de Vitória para todo o Espírito Santo. Fique à vontade, daqui a pouquinho vamos ligar para alguém, hein?
1: Hoje é dia de liberar 800 continhos para comprar muita coisa boa de qualidade na loja Pisali Calçados.
0: Pisali Calçados, presenteando você junto com a Litoral, R$800 em compras.
1: R$800 em compras, é tanto dinheiro que dá para dar presente para nós.
0: Então, daqui a pouquinho o seu telefone vai tocar, hein? É, e aí, atende a gente para a gente te entregar esses R$800 em compras, hein? Deixa eu ver aqui, ó. Quer participar? Mande mensagem no WhatsApp.
1: 9 9 9 8 6 50.
2: Fala, Alex Bono. Fala, com dois N's, Holiber Wanderson. Os melhores locutores de todas as rádios. Tô aqui passando pra deixar um beijão, um ótimo final de semana, já deixando energia positiva pra segunda-feira, que segunda-feira é caipirinha contra o Saque, hein?
0: É mesmo, hein?
2: Vai dar caipirinha. 3-1, se Deus quiser.
0: 3-1.
2: Passando pra deixar um beijo pra vocês, a melhor dupla de todas. Nossa, aí sim, mano. A caipirinha, que é o limãozinho e aquela cachaça, junto e misturado. Beijo, galera.
0: Valeu, Rubinho. Obrigado, cara, pela participação. 3-1 é o placar do Rubinho.
1: Conte, quando é a separada do sachê? Não sei.
0: Saque.
1: Saque. Do sachê.
0: O saque é cachaça de... Só que acho que é cachaça de arroz.
1: Mas tipo, bebida japonesa.
0: É, bebida é típica japonesa.
1: É verdade.
0: O típico japonês. E a nossa caipirinha, né?
1: A caipirinha é maravilhosa. Vou estar. Inclusive, o Rubinho mandando essa mensagem. Tô vendo aqui.
0: Você nem ia, né?
1: Você sabe. Ainda mais notícia que eu tô vendo aqui. A gente tem o nosso portal maravilhoso. Olha a frase.
0: Qual a frase?
1: Eu vou falando coisas
0: aleatórias.
1: A galera aqui, ó, vai ter expediente até o meio-dia. A partida tá marcada até as 2 horas. Então, oficialmente, ó, os nossos gazeters, a galera aí vai trabalhar até meio-dia. Ou seja, eu chego 6 horas. Alguém vai me ver tonto aqui? Não vai. Você também não vai falar, porque você é um amigo confiável. Então por que não aproveitar e tomar caipirinha 2 horas?
0: Se é segredo, morre comigo.
1: Não, com você e com os nossos ouvintes, que eu sei que ninguém aqui vai contar uma fofoca. Não, pra que parar a trilha, cara? Mas é desnecessário. Vai que você me prejudique de alguma forma. Não. Também não pode fazer isso.

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melhor que esse, tem situação melhor que essa, pra você mostrar a si mesmo que você é um vencedor, que você inspira vencedores tipo nós há 20 anos atrás. Muito louco, né? Olha que cenário lindo, plateia linda, valeu a pena. Você é um exemplo de vencedor.

0: maior vencedor nem sempre aquele que ganha a corrida, e sim aquele que inspira gerações. E você é um desses, Thiago André.
1: Você também é um vencedor, Gabriel Baiano. Obrigado pela parceria. Te amo. Força
2: e honra.
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0: Agora, hein? Pode ligar?
2: Vamos. Só observando o povo da empresa. Jonas Brown é uma compra atrás da outra que vai chegando aqui, tá? O bichinho tá com dinheiro. Pronto, depois da fofoca, bota pra chamar, verifica se o celular tá com bateria ainda, tá ligado?
0: Isso, estamos ligando agora pra te entregar R$800 em compras na Pisale Calçados, hein? Atenção. Você que participou, você que ouviu as senhas durante a programação, cadastrou no site litoralfm.com.br para poder participar dessa promoção, R$800 fechando hoje essa temporada. Nada?
2: Olá!
0: Atendeu.
2: Olá!
0: Oi! Boa noite! Alô? Alô?
3: Oi!
0: Oi!
3: Oi!
0: Oi.
2: Olá! Você ligou para o banco, sacanagem.
0: Não desliga, não desliga. Tudo bem?
3: Liguei para onde?
2: Não, você não ligou para nada, não. Mulher, você tá ouvindo a Litoral agora? Não, né? Eu acho que não. Que absurdo,
3: não.
2: Que absurdo. Se você ligar na Litoral agora, você vai ver que você tá no ar pro Espírito Santo inteiro.
0: Tá todo...
2: Faça esse teste.
0: Tá todo mundo ouvindo você agora, Michele?
2: Michele.
3: Que ótimo.
2: Temos o seu nome e onde você faz a galera.
0: É a Michele mesmo, né?
2: É a Michele.
3: É Michele que tá falando.
0: Michele Cristina de Paiva Reis.
3: Exatamente.
2: Michele, quem fala com você aqui é o nosso careca maravilhoso. Você conhece o Oliver Anderson, né?
0: Não, você conhece o Alex Bono, né? Aqui na Litoral.
3: Sim.
2: Então tá tudo certo, tá em casa. Que bem, a gente ligou pra saber qual promoção Michele participa dessa emissora maravilhosa.
0: Ou quais, né?
2: Quais?
3: Ai, eu tô participando de uma promoção que eu me inscrevi, acho que foi semana passada.
2: E é pra ganhar o quê? Esqueceu.
3: Meu Deus.
2: É daquelas que viu ali, vou quer participar e vou ganhar.
0: Tá,
2: sem saber o quê.
0: Tá tudo certinho aqui, a gente recebeu tudo, você participou, tá aqui o horário, a senha. Michele Cristina de Paiva Reis, de Barra Mares, em Vila Velha.
3: Ah, exatamente,
0: isso.
3: Sou eu.
2: Você acaba de ganhar R$1.000 em dívidas, tô
0: não,
2: brincando.
0: Em dívidas não.
3: Ai, eu não quero isso não.
2: Não, então lembra do seu prêmio, qual é o prêmio? Aí você ganha. Ah.
3: Tem que falar agora, nesse momento?
2: Nesse momento. O que você vai ganhar agora?
0: Tem que ser ruim, Alex.
2: O que você vai ganhar agora, Michele?
0: Fez tudo aqui certinho.
2: Fala.
0: Aqui,
3: eu não
0: sei
3: se foi um ingresso, se foi... Não lembro.
2: Mulher do céu. Fala o que ela vai ganhar.
3: Eu não lembro.
0: Ô, Michele, a promoção da Pisale Calçados. Você se inscreveu...
3: Tá calçado isso, que é
2: R$800. Olha aí. Então tá. Não vai ser mais dívida não, só que você acertou o prêmio.
0: Isso.
2: R$800 em Vale Compras na Pisale Calçados.
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0: Vai torrar R$800, Michele, da Pisale Calçados.
3: Olha que notícia boa.
2: É, minha filha, dá pra comprar presente pro Natal já. É muito dinheiro. É muito dinheiro. Michele, a galera vai entrar em contato com você semana que vem, porque o povo tudo foi embora. Jogo de segunda-feira, então ele sai mais cedo, na sexta-feira.
3: Tá bom, tudo bem.
0: Ó, mas já garantido.
2: Que bom, que bom.
0: Agora já garantido o seu presentão, tá? Acho que só terça-feira, né, Alex? Segunda-feira não tem ninguém aqui, só
2: não,
0: nós, né?
2: Segunda-feira aqui vão trabalhar até meio-dia, né? Mas não sei se vão trabalhar direito, tem essa coisa.
0: Tem
2: então,
0: também.
2: Ou segunda ou terça.
0: Mas, ô, Michele, aguardo o contato da produção pra combinar direitinho a entrega pra você torrar esses R$800 na Pisale Calçados, tá bom?
3: Tá certo, muito obrigada, gente.
2: Bom final de semana.
0: Beijo.
2: Palpite pro jogo.
3: Igualmente,
2: palpite
3: valeu.
2: Pro jogo, vai, manda o um palpite aí pro jogo do Brasil.
3: Palpite pro jogo?
2: Contra o Japão.
3: 2-1, Brasil.
2: Gostei. Vambora. O negócio é passar, né? Valeu, Michele.
0: Beijo, Michele.
3: Valeu.
0: Ótima participação. Tá aqui a promoção da Pisale Calçados, saindo para Michele Cristina de Paiva Reis, de Barra Mares, em Vila Velha. O nosso muito obrigado por todas as participações. É muita participação. E a gente faz questão de sempre de entregar aqui, mostrar para todo mundo. Tá aqui a ganhadora, tá aqui o presente. Muito obrigado a Pisale Calçados,
2: exatamente,
0: que renovou aí o contrato por mais um mês, dobrou a aposta e que essa parceria continue por mais vezes também. Tá, Pisale Calçados, sucesso para vocês.
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0: na Litoral, eu tô legal. 7:38, são 60 minutos direto, só de música, sem comerciais, mais aquela pausa. Vamos mandar aqui abraço e beijo pra Neuza na Praia de Carapebus. Ela veio aqui hoje, o Alex Bono.
1: Vê? Boa noite, Rolly. Boa noite, Alex Bono.
2: Hello.
1: Acabei de chegar em casa, com segurança, graças a Deus.
2: Amém.
1: Pena que eu não vi o Alex, mas pelo menos eu conheci o Jonas Brown. Gente, muito obrigado, tá? Tudo de bom pra vocês, um ótimo final de semana.
0: Obrigado.
1: Fica com Deus. Beijão, tchau, tchau.
0: Beijo. Ela veio buscar aqui as camisas personalizadas do Brasil e sim de comerciários que ela ganhou pra Copa.
2: Com nome?
0: Tem o nome Litoral. Não, o nome Litoral, o nome dela.
2: Tá.
0: Não o nome dela. Vivi!
3: Hello, Litoral! Vivi do condomínio Vila da Mata. Ai, manda beijo pra mim também. Beijo pra Vivi e pra Carlão. Estamos aqui ouvindo a Litoral. Maravilhoso! Comendo um petiscozinho e tomando uma braminha pra alegrar sexta-feira. E é nóis! Fechou, Litoral, top!
0: Um beijo, Vivi. Obrigado pela participação, tá? Um abraço pro Carlão também.
2: Boa, Vivi e Carlão, fazendo a sexta-feira aí. Tô sentindo o cheirinho daquela carne. Nossa, imagina, na memória. Aquela chapa, daquelas boas. Que até tem umas que você come da Shopee, que você coloca em cima do fogão mesmo, que dá pra fazer. Não precisa nem de fogo, assim, é só mesmo. Chapona,
0: elétrico,
2: meu.
0: Uh-huh.
2: Não, elétrico não. Uh-huh. Tem que ser bonitinho no fogo. Você pode em cima do fogão, acende lá. Aquela chapa, você coloca aquele óleo. Aí coloca aquela carninha ali depois. Exatamente esse barulho, meu filho. Aí, beleza. Aí, vai imaginando. Aí, tá. Pra não queimar, você coloca mais pro cantinho. Aí, depois da carninha, aquela linguicinha. Separa. Aí, bota ali uns coração de galinha. Separa.
0: Um coração puro.
2: É. Aí, vai fazendo. Ai, que delícia. Aí, vai pegando essa mistura. Ai, que delícia, cara.
0: Meu Deus do céu.
2: Quer fazer isso aí na Praia da Costa?
4: Boa noite, povo. Lindos, maravilhosos. Conversa na Mádio.
0: Eita.
4: Litoral FM. Boa noite. Boa. Sou Silvana da Pina, Porto Belo. Eu gosto de ouvir a música Lemão do Forró, viu? Amo você! O Brasil e Japão?
0: Sim.
4: O Brasil eu quero 4.
0: 4?
4: E Japão 0.
0: 4-0.
4: E hoje vou tomar uma cervejinha geladinha Brahma.
0: Você vai tomar, Silvano? Tomou ainda não?
2: Eu espero, não. Tomou. Eu espero que o Brasil ganhe mesmo, de 4 a 0. Porque se for ao contrário, meu filho, aí que ela vai acordar dessa cachaça. Vai dar um susto.
0: Beijo, Silvana.
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0: na Litoral. Eu tô legal, faltam 5 para as 8, quase na hora de ir embora. A gente continua com Alex Bono até às 11 horas da noite com muita música e deixa eu ver aqui. Pronto, colocar aqui na tela a participação do nosso amigo o Corujão, direto de Bonfim, né? Isso, Corujão, fala para nós. Cadê?
1: 26 de junho, sextou! Ah. Boa noite, Oliver! Boa noite, Alex Bono! Boa noite, meus amigos, amigos do grupo, moradores do bairro Bonfim, ouvindo a Litoral. Luiz Corujão, do bairro Bonfim, ó. Ah. Tô aqui, ó, tomando aquela geladinha e comendo aquele tira-gosto. Ah. E vamos que vamos, sintonizado na melhor. Se liga na Litoral que você fica mais que legal.
0: Valeu.
1: É nóis, tamo junto.
0: Valeu,
1: só alegria.
0: Obrigado, cara, pela participação na tela e o tira-gostinho dele. Vai, Alex.
2: Cara, eu fico feliz pelo próximo, sempre. Mas quando envolve comida e joga na minha cara, sabendo que eu vou até às 11 horas, é uma sacanagem. Eu tava tentando economizar, mas não vai dar. Vou pedir a mesma coisa, mas infelizmente no aplicativo custa R$30.
0: Nossa.
2: Essa jantinha aí.
0: Um abraço, Corujão. Aqui o Márcio Gleick mandou aqui, mandou um brinde à Litoral. É, colheita do café tem que ter aquela cervejinha.
2: Tem que ter.
0: Então, tá na panha, ô Márcio Gleick. Abração pra você aí, tá bom? Bom trabalho.
3: Boa noite, Litoral. Mandaram pro meu amigo Jadson e pro meu irmão.
0: Ah.
3: E pra toda a galera de Castelo aqui, pro Juninho Xavier.
0: Então tá bom, você não assinou, mas obrigado pela sua participação direto de Castelo. Alex Bono, parceiro, bom trabalho, bom fim de semana. Mas tá, fim de semana seu vai ser como?
2: Bom final de semana pra você, se desliga, é isso mesmo, eu tô domingo.
0: Nossa, domingo de manhã?
2: Domingo, 9 horas.
0: Então tá, domingo de manhã, então às 9 da manhã temos Alex Bono de volta. E eu volto na segunda-feira ao vivo, mas amanhã de noite.
2: Tem geração. Amanhã de noite tem o quê?
0: Geração, 10 da noite, ué.
2: O que é isso?
0: O programa de rádio.
2: E esse programa faz o quê? Não sei.
0: Toca só clássicos.
2: Ah, é mesmo? É... E quem que apresenta?
0: É, sou eu.
2: Qual o seu nome?
0: Humildemente, Oliver.
2: Oliver Wanderson. Você falava assim, né? Ou ainda você fala?
0: Oliver.
2: Oliver, é que você repete duas vezes?
0: É, falo, sim.
2: É
0: falo.
2: Maneiro, cara.
0: É igual Bond. James Bond.
2: É, cara. Aí você parou, tem umas coisas que você tem que voltar com mais frequência. O Hasta La Vista Baby. Pode fazer isso agora, inclusive. Vai embora. Fala no Hasta La Vista.
0: Tchau, né?
2: Não, Hasta La Vista. Vai.
0: Hasta La Vista. Peraí.
2: Eita, não, nós, eu também não quero te matar, não. Vai com calma, toma uma água antes se precisar.
0: Não, tá bom. Então, vambora. Até segunda, hein? Hasta la vista.
2: Eu falava... Nossa, que vergonhoso não, que tá que
0: eu falava
2: isso.
0: Com...
2: Só tem silêncio,
0: que eu falava com
2: você quer que eu saia do estúdio?
0: Um sotaque, fico nervoso.
2: Pera aí, deixa que eu saia do
0: não,
2: estúdio.
0: Não, pode ficar. Hasta la vista, baby. Tchau.

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8: Sextou do jeitinho que a gente gosta. Tudo bem, eu sou Alex Boni. Eu vou com você agora te fazendo companhia. Litoral. Nessa aqui é a número 1.
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8: Vamos estar direitinho, porque segunda-feira tem
9: Brasil
8: feriado.

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0: E assim vai. Na segunda todo mundo pode trabalhar de ressaca, porque ele vai dar pra cortar um pouquinho essa ressaca mais cedo, certo?
1: Brasil!
0: Aqui na empresa já tô vendo que a galera vai sair todo meio-dia, cara. Que delícia, que delícia. Mas a galera que a gente fala, pera, boa música, muito bem. Não somos nós. Nós vamos estar aqui levando a felicidade pra turma. Ainda mais depois que a gente descobriu que durante o jogo a galera ouve e participa. Isso é muito legal. A gente descobriu. O pessoal não me abandonou na sexta-feira. Né, que é sexta? Não nos abandonaram. Igual está fazendo nessa noite de sexta-feira. Eu falei sexta-feira, o jogo foi agora, não foi? Já me perdi, cara. Foi quarta. Eu acho que foi quarta. Fala, Adriana!
2: Maninho!
0: Pô, e aí, meu amor?
2: Quero minha música, meu áudio, tá?
0: Qual a sua música?
2: Você comando latino.
0: Latino?
2: É, Deus abençoe a sua noite, seu trabalho, sua vida, sua saúde, sua família, multiplica a sua live, tá?
0: Amém! Em nome do Pai, do Filho e do Espírito, amém! Precisando pra caramba fazer o povo trabalhar aqui. Criancinhas, música pra Adriano.
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0: Cadê? Refrão, pô. Tudo que eu sempre quis. Isso é bom demais, bom demais. Vamos pro próximo aqui. Fala, minha amiga Sandra.
4: Olá, meus amores da Rádio Litoral. Ai, que pena, eu cheguei muito tarde.
0: Peraí, que o áudio tá grande, hein, Sandrinha? Vou colocar no 2-0.
4: Pra dar boa noite pro Roger e pro Ax, juntos, né?
0: Toma aqui, ué.
4: É maravilhosa.
0: Ai, que amor.
4: Mas agora ficou o Ax. E, estou gente, aqui. Vocês não têm noção do quanto vocês são amados.
0: Ai, que
4: vocês
0: linda.
4: Vocês são muito, muito amados mesmo. Essa rádio é maravilhosa e vocês são super, super, super, super amados. A gente tem uma paixão enorme por vocês. Beijão, meus amores. Beijão. E Ax, uma boa noite.
0: Pra
4: um bom programa.
0: Também, obrigado.
4: E que você faça essa noite nossa ser assim, maravilhosa, tá? Que olha, e como eu falei antes, o meu placar. Na segunda-feira do Brasil, eu acho que vai ser 2-1. 2 pra nós no Brasil e 1 pro Japão lá, né? Claro. Nós somos melhores. Beijão, meus amores. Beijão. Te amo. Alex, boa noite, tá?
0: Boa olha, noite,
4: mano. Segura aí, hein?
0: Cara, tô achando que vocês estão sendo muito positivos aí pra outra seleção, cara. Eu acho que tem que ser um placar um pouco maior. Pra gente não sofrer muito, você imagina o negócio de 2-1, cara. Igual aconteceu agora com o Equador. Cara, no último minuto quase, os caras iam ser eliminados e saíram aí. Vencedores, inclusive, da seleção que a gente tem um trauma, né? Eu até esqueci o nome, cara. Não gosto nem de falar desse nome, porque vai que a gente pega aí. Não sei, cara. Meu Deus do céu. Foi 2-1 pra eles, né? Então, esse placar é um pouco medonho. Eu, pelo menos, fico com medo. A gente fica, né, criancinha? Você tá louco. Bem, Sandrinha, vamos fazer a alegria da galera, porque agora tá vindo uma música que é linda! Mais uma das 300 mil que rola aqui. Que isso, hein? É essa. Mas essa daqui tem uma coisa diferenciada. Sente só.
1: Brasil!

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2: Está contigo e obrigado pela companhia. Está escolhendo essa daqui que é a número 1.
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2: E vos fala Alex Bono e até às 11. Tô com você.
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4: E aí, já gravou o seu pedido?
2: Muito bem, grava aí porque são duas edições. Agora e depois 20 para as 11. Se não for atendido agora, vai ser depois. Certo, criancinhas? Já vamos direto para vá.
5: Fala Alex, como é que tá aí? Beleza? Tranquilo?
2: Tudo bem, meu amigo David?
5: Estamos junto e misturado por aqui, em Goiânia. Nós no comando, sou David. E estamos por aqui, tá?
2: Maravilhoso.
5: E Goiânia. Manda pra gente aí a canção de Daryl Street. Não sei se é Walk of Life, é isso?
2: É isso.
5: Deve ser assim. Estamos junto e misturado por aqui. Valeu, meu irmão. Fique com Deus. Grande abraço. Tchau, tchau.
2: Valeu, David. Bom final de semana. Manda sua mensagem também. 27999.

0: Na literal tá mais que legal, aquela vibe das músicas mais antigas que vai indo embora com o tempo. Quando você vê, já tá lá na Copa do Mundo dos Estados Unidos, ou no México ou no Canadá, lá tá indo, foi longe, tá longe. Enquanto isso, você traz pra cá, Berê. Vai, meu amor.
1: Boa noite, Alex.
0: Boa!
1: Eita, Lelê.
0: Eita!
1: Sextou, bebê.
0: Eita!
1: Natural, eu tô mais que legal. Alex,
0: oi.
1: Eu no comando, eu quero ver aquela música Transas com Belo. Esse friozinho, né? É bom demais, né? Vai eita, lá. Quem dera.
0: Quem é
1: o meu
0: mulher?
1: Sonho, Alex.
0: O seu sonho? É o que é o seu sonho?
1: Manda beijo pra mim, pra todos os ouvintes da número 1. Litoral. 32.3. Vamos até as 23 horas, né? Mas ok, né, Alex? É o horário que você tem pra trabalhar, né? Eita, nós, bora!
0: Bora, vamos
1: adorar!

0: no meu caso, quanto tempo faz que não transas? Belo, 8h54 aqui na Litoral. Agora é o seu pedido, vai, Adriana.
1: Quero minha música, meu áudio,
0: tá? Tá bom, tá bom.
1: Você me comanda lá.

0: não parece mais ter isso tudo de 94. Quer dizer, não isso tudo, né? Ainda novinho também, eu sou de 90. Não me consideram um idoso, não. Calma, acho que só a partir dos 100 anos que é idoso, certo, criancinhas? Mas é isso, 94, cara. Tempo voa demais da conta. Mandou bem no pedido aí, Drica. Beijo pra Vanusa, boa noite, boa noite. A gente não te larga nunca, que amor, né? Coisa mais fofa, vocês são demais. É isso, pras quatro emissoras da Litoral, cobrindo o Espírito Santo inteiro. Tamo aqui já, e partindo pra Voz do Brasil, que legal. O que tem que fazer aqui, cara? Cadê os loucos aqui? Livino, meu amigo, manda tua vinheta criativa, vai.
1: 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Sextou no ar, Alex,
0: que
1: boa noite.
0: Que isso, hein? Bonito, bonito. Gostaram, Crescês? Muito bem. Então, salve também pro Frank Almeida. Finalmente parou um pouquinho na terrinha, hein, Frank? Pensei que já estaria viajando pra alguma cidade da Copa. É Bahia, é Espírito Santo, vai pra lá e pra cá. Gosta sim, cara. Tem que viver a vida mesmo. Muito bem. Só de ver os stories de Frank Almeida, meu filho. Dá uma vontade de beber o tempo inteiro. Beber e dançar forró. Tamo junto. Ó, arroba Alex Bono falando no Instagram. Segue lá. Tô indo agora pra aquela pausa da Voz do Brasil. Depois a gente volta ao vivo. E vamos até às 11 horas na sexta-feira da Litoral. Fechou?

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